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3: O nosso WhatsApp para você participar, pedir a sua música, mandar um beijo para quem você gosta é o 3499-136-2203. Participe a hora que você quiser. Eu já te contei, agora tem Leila com Eric Clapton.

ritmo incomparável de Bruno Mars, aqui no Ritmo do Amor, Count on Me. Antes, uma história de amor com fanzine. Lembra dessa, gente? Essa programação é demais, né? Um beijo para a Neuza, final do telefone 3099. E um beijão também para o Hércules. Ana, eu adoro o seu programa. Parabéns. Muito obrigada, Hércules. Um beijão para você, tá?

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7: Que bom ter você pertinho curtindo a nossa programação. A gente viaja no tempo todas as noites. Aqui no Ritmo do Amor, a gente curte boa música, a gente fala de amor. E você pode participar no 3499-136-2203. Christopher Cross, Arthur

Kenya Grace, Strangers. Um beijo para o Daniel, final do telefone 3942, e a Janaína tá curtindo a gente. Obrigada pela participação, Janaína. E hoje já está programada a música Charme do Mundo. Não saia da sintonia.

0: Encerrando e muito bem, no ritmo do amor dessa noite, Marina Lima, Charme do Mundo. Antes, o Coldplay, Feels Like I'm Falling in Love. Obrigada pela sua participação no WhatsApp, lá no meu Insta, no Sou Ana Paula Barros. E obrigada pela sua preciosa companhia. Beijo da Ruiva. Fica bem. Até amanhã.
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2: A venda da SAF do Vasco entrou na mira da agência responsável pelo Fair Play financeiro do Brasil. A ANEFE abriu uma investigação para analisar um possível conflito de interesses na negociação com o grupo de Marcos Lamacchia, enteado de Leila Pereira, presidente do Palmeiras e da Crefisa. Enquanto o caso é analisado, a agência determinou medidas cautelares. O Vasco está proibido de negociar jogadores com Palmeiras, realizar operações financeiras com a Crefisa ou até compartilhar estruturas profissionais com o clube paulista. A regra do Fair Play proíbe que a mesma pessoa ou grupo tenha controle ou influência significativa sobre mais de um clube. Por enquanto, a agência ainda não decidiu se existe irregularidade. A investigação vai determinar se a venda da SAF do Vasco poderá seguir nos moldes propostos.
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6: A Meta, dona do Facebook, Instagram e WhatsApp, concordou em pagar 17 bilhões de dólares para encerrar um processo nos Estados Unidos. A empresa era acusada de desenvolver plataformas capazes de causar dependência em crianças e adolescentes, indevidamente dados de menores. O acordo também prevê mudanças para usuários com menos de 18 anos, com limite de 2 horas diárias e restrições de acesso durante a madrugada e o horário escolar. A Meta nega ter criado suas plataformas para causar dependências. O acordo ainda precisa ser aprovado por um juiz federal.
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Uma gratificação de um artista é subir no palco e ser recebido com carinho, com alegria, com simpatia, como nós estamos sendo recebidos aqui por todos vocês, tá? Muito obrigado. E a melhor maneira de retribuir isso é

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4: Um amistoso realizado nesta quarta-feira entre Itália e Alemanha entrou para a história do vôlei. As duas seleções disputaram o set mais longo já registrado em um jogo entre seleções. A primeira parcial terminou com uma impressionante vitória da Alemanha por 66 a 64. Foram 1h20 de disputa, com as duas equipes ultrapassando a marca dos 60 pontos. Para ter uma ideia do tamanho do efeito, o recorde anterior havia sido registrado na Liga das Nações de 2026, quando a Argentina venceu a Polônia por 50 a 48 em um set que durou 62 minutos. O duelo entre italianos e alemães foi disputado em Reggio Calabria, na Itália, como preparação para o Campeonato Europeu de Vôlei.
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9: 11 horas e 3 minutos.

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0: Vasco entrou na mira da agência responsável pelo Fair Play financeiro do Brasil. A ANEFE abriu uma investigação para analisar um possível conflito de interesses na negociação com o grupo de Marcos Lamacchia, enteado de Leila Pereira, presidente do Palmeiras e da Crefisa. Enquanto o caso é analisado, a agência determinou medidas cautelares. O Vasco está proibido de negociar jogadores com Palmeiras, realizar operações financeiras com a Crefisa ou até compartilhar estruturas profissionais com o clube paulista. A regra do Fair Play proíbe que a mesma pessoa ou grupo tenha controle ou influência significativa sobre mais de um clube. Por enquanto, a agência ainda não decidiu se existe irregularidade. A investigação vai determinar se a venda da SAF do Vasco poderá seguir nos moldes propostos.
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1: Uma hora e um minuto.

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1: Duas horas e dois minutos.
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1: Três horas e um minuto.

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1: Quatro horas e dois minutos.

A Radioatividade leva até vocês mais um programa da série a série. Dedique uma canção a quem você ama. Eu tenho aqui em minhas mãos uma carta. Uma carta de um ouvinte que nos escreve e assina com um singelo pseudônimo de Mariposa.

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2: 5 horas em ponto.
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0: Obrigado, Senhor, por mais um dia de vida. Obrigado, Senhor, pela saúde. Obrigado, Senhor, por mais um programa na 107. Hoje é sábado, hoje, 29 de agosto, 2026. Bom dia, meus amigos, minhas amigas. Uma ótima e abençoada manhã de sábado. Que Deus leve paz, amor, saúde e alegria a toda a família. Louvemos ao Senhor porque Ele é bom. Louvemos ao Senhor porque é bom estar com vida. Se dirigir, não beba. Se beber, não dirija. Preserve a vida, porque a vida é um dom de Deus. E lembre-se, amigo, sempre atrair uma bola a uma criança. No pique, no carinho, na alegria do programa do Dada Boy, estamos chegando. Iremos com vocês até às 8, com muita moda bonita, nesta manhã de sabadão. Até às 8, não. Hoje até às 8:30 da manhã. Muita moda bonita para você ligado no programa do Zé da Boia. São 5:03 em Pindamonhangaba, 5:03. 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Um abraço aí para o seu Antônio Gaúcho, tá ligado? 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Ô, prima, e o Dirceu do Presídio? Esse não é fraco, não. 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Nosso amigo Dirceu do Presídio, a dona Arlete, bom dia. 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Joaquim, tá tudo certo aí, meu amigo? Bom dia, viu? Nosso amigo Joaquim, primo, é o geretão do supermercado Excelso. Graças a Deus por esse novo dia, bom dia. É o Juquim, geretão, se preparando para o trabalho lá no supermercado Excelso. O Mário mandando para a esposa Roberta, para a Jaqueline, para o seu Antônio, também para o Gasparinho, Jorei da Guarda Municipal, dona Rosária, João Batista, a irmã Maria, e também o seu Joaquim, a dona Maria. É o Mário da Vila Rica, bom dia. Bom dia, Santa Boia, aqui é o Marião do Campo Alegre. Um ótimo sábado, que Deus abençoe. Amém. Nosso amigo Marião do Campo Alegre está no pique, no carinho, na alegria do programa Santa Boia. Oi, bom dia. Bom programa, amigão. Louvemos ao senhor porque ele é bom. É o Paulo Beraldo, prima. Está ligadinho no programa do Santa Boia, Ana Lúcia esposa, a Gisele, a Camila. Também está lá na Pensilvânia, o Tagranete, a Paulana. Está lá o Lucas, a Laura e a Sofia. A toda a família Beraldo, que Deus leve paz, amor, saúde e alegria nesse sabadão gostoso. Bom dia, Zé da Bahia, Deus está contigo sempre. Abraço, Diniz, já está acordado, esperando a moda, prima. Bom dia, Zé. Cristina e Maurício Araritama, bom final de semana, amigo. Amém. Beijo grande para vocês aí. André da Caeira, bom dia para você também, para a esposa Cleide, meus pais Tonho, a Laura. Alô também para Cacilda no Pouso Frio. É o André da Caeira, já está acordado desde cedinho. Prima. O prima, bom dia, Zé. Toca aí com o Lourenço Lorival a música Vingança do Caçador. Manda pro Baru, pro Ângelo Lago Azul, Joaquim da Excelsior, o Gilberto do Táxi. Vamos à feira. Deus abençoe seu sábado. Amém. Grande Darcy do Mariáudia. Bom dia, meu amigo Zé da Boia, Alcide do Maricá. É o pai da Raíssa e da Yasmin, viu, prima? Zé, um ótimo final de semana abençoado para você e fique com Deus e Nossa Senhora Aparecida te abençoe sempre. Um grande abraço, obrigado. E o amém, Paulo Beraldo. Ô, prima, procura a moda do Flavinho aí, porque aquela moda não dá para tocar durante o dia, né, prima? Agora de madrugada pode. Manda lá também pro Flavinho lá em Santo Antônio do Pinhal, enquanto eu procuro outra moda. Aqui na rádio não tem, prima, é só na internet. Isso. Mas que moda que o homem pede? Ele pediu a moda num dia tarde, gente. Mas não é possível, Flavinho. Flavinho, assim você me derruba. Ele quer andar no táxi. É o táxi do. O nome do táxi do lado do Felipe Falcão é Cacete. E o Flavinho quer andar no Cacete. Mas não é possível um negócio desse.
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3: Ô, muchacha! 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

0: 5:14.
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2: No Pique no Carinho, na alegria do programa Zé da Boia, Felipe Falcão Verdura. Ei, Flavinho, Santo Antônio do Pinhão, hein? Vai dar uma volta no cacete. Ô, prima, pega o dito gordo lá pra dar uma volta no cacete, prima. Isso, pega o dito gordo lá, vai dar uma volta no cacete. O Casubá também vai. Ah, vai todo mundo. O Fu, né? Também vai também.

Mas que coisa, o Dito Gordo foi andar no cacete. Ei, Dito Gordo, tá ligadinho com a gente, prima? Sartei da carroça essa hora. Bom dia, o Dito Gordo sartou da carroça, eu não quis não. Eu, hein, vazei na braquiara. Um abraço aí, Dito Gordo, e o Pituca mandando um abraço pra nós aí. Outro abraço aí pro Pituca. O Pituquinha trabalha na prefeitura também, né, prima? Isso. Um abraço aí pro Pituca, pra família, um ótimo e abençoado manhã de sábado. Pro nosso amigo Dito Gordo também, a Terezinha. Um beijo grande pra vocês aí. O filhinho falou que vai viajar hoje, viu? Ele vai lá pros Correga, lá vai um, e não vai passar o final de semana com vocês. E vai ele, o tio Luiz Carlos e o Ribeirinho Preto. Eles vão lá pros Correga, lá vai um hoje, então não vai passar o final de semana aí com vocês. Falou que volta só domingo à noite. Tá bom? Um abraço aí, Terezinha, Dito Gordo e nossos amigos ligadinhos com a gente, viu, primo? O Pituca e lá em Curitiba o Boi, né? O Boi também sempre ouve o programa da Boia, que o Dito grava e manda lá pro Boi. Nosso amigo Dito Gordo e o Boi são ouvintes do programa da Boia. O Boi em Curitiba, o Ditão tá aqui. Ô, prima, 5h19, Carma e Mulher, vai devagar. Bom dia, Zé da Boia. Hoje é aniversário do Sérgio em Guará. Queria pedir a música Baile da Barraca. Obrigado. A Jaque, prima, Jaqueline. Jaqueline, um beijo grande pra você. Uma ótima manhã de sábado. O seu Toninho, o seu Cesarino, no lar Irmã Terezinha. O Sérgio aniversariante hoje e também a Ana, irmã. Um abraço pra vocês aí. Em Guaratinguetá, parabéns, Sérgio. Felicidade, que Deus lhe proteja. Saúde, paz, amor. Então vai a moda aí pro Sérgio, prima. Mas antes, vamos falar aqui da onde, prima? 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Ô, primo, um abraço pro Gilbertinho. Você conhece o Gilbertinho? O Gilbertinho, a Helena e o Pedro. Estão sempre ligados no programa da Boia. Sérgio, parabéns uma vez. Felicidade para você aí, meu compadre. Em Guaratinguetá, que Deus proteja. Saúde, paz, muito amor.

Tá aí, prima, nossa homenagem ao Sérgio, cunhado da Jaque em Guaratinguetá, fazendo aniversário hoje. Que Deus proteja. Paz, saúde, amor e muita alegria. 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Um beijo pra vó, a vozinha. A vozinha tá lá na rua 16, no Castorira. Vozinha, bom dia. Daqui a pouco vai aí pra senhora, vestido de seda, água no leite. 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Bom dia, Pinda, bom dia, Vale. Agora, pra vozinha lá na rua 16, no Castolira. Teodoro Sampaio, vestido de seda.

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3: 5 horas e 33 minutos.
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0: 5 horas e 41 minutos.
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0: 5:44.
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2: No pique, no carinho, na alegria do programa do Zé da Boia. Olha a hora, são 5:44 em Pinta. Amanhã, Gaba, obrigado, meus amigos, minhas amigas, pelo carinho, pela audiência no programa do Zé da Boia. Manda o seu zap aí, é 992-245-660. Hoje tem o bolo da Márcia, que é uma delícia. E tem o queijo lá do Ribeirão Grande Laticínio. Então hoje o bolo da Márcia e o queijo lá do Ribeirão Grande Laticínio, para você ligado no programa do Zé da Boia. 992-245-660. Um abraço aí pro Beto Cutuco, tá ligado com a gente. Bom dia, obrigado pelo carinho, pela audiência. Nesta manhã gostosa de sábado, 29 de agosto de 2026. 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Agora, nós dá uma pausa com a moda sertaneja, para que possamos receber as bênçãos de Deus Todo-Poderoso nesta manhã gostosa de sábado. Que Deus leve a paz, o amor, a saúde e a alegria a toda a família. Louvemos ao Senhor porque Ele é bom. Louvemos ao Senhor porque é bom estar com vida. Se dirigir, não beba. Se beber, não dirija. Preserve a vida porque a vida é um dom de Deus. E lembre-se, amigo, sempre atrai uma bola a uma criança. Ô, prima, lá para os nossos amigos, na nossa oração da manhã, o Lúcio Flávio, o Cabo Oliveira e a Dona Rosângela, o Seu Luiz, o pai do Paulinho, também o Diogo Lucas e a Cristina no Bosque da Princesa, a Elisângela Ângelo, que fez cirurgia, o Baiano no Feital, também o Francisco Espousino, o Vicente Jaguaribe, o Daniel, o Oliveira, lá no Lar São Vicente de Paula, também Eugênia no Ouro Verde, o Trigo, a Dona Ivone, também o Coronel Gilberto de Carvalho e a professora Isis, no centro da cidade. Irineu, a Nilceia, a Ana Cecília, o Pedro, o Zé da Varge e a Carolina, o Vítia e a Cristiane, lá no Pesca e Truta Ribeirão Grande Laticínio. Pesca e Truta Ribeirão, prima. Está no Ribeirão Grande, não é Laticínio. É o nosso amigo Irineuzinho. Um abraço para toda a família aí, que Deus proteja. Maria Aparecida e família no Andrade. Doutor Rafael Barnola, a Areta e a Nenenzinha, né? Tá ligado com a gente. Joel e família no Goiabal. A dona Celi e família. Rosângela Miré e família no Santana. A Mauri Godói e família. A André Beraldo e família. Filipinho César, Vanessa, Filipinho Neto Bisneto. A Miriam César e família no Parque das Nações. Também a Miriam e família no Parque das Nações. Chicão César, pai da Maria, grande santista. Zé Maria e família no Jardim Heloína. Maria Eduarda César. Torinho Bode e a esposa Carla. O Flávio e a esposa Cristina no Andrade. Luiz Carlos Café e família na Boa Vista. Joaquim Rosa e família. O Zizo, a Kita, a Vilma, o Daniel, Josana, a Ana Lívia, o Luca. Também a Giovana, o João Traninha, a Márcia e o Dino. O Jaime, o Pink Floyd. O Nê, também em família. Matias Cunha e família. Hernani Martins, lá em Pouso Alegre. A Fátima, o Jona Carol, no Bosque da Princesa. Flavinha, mãe Maria, em Santo Antônio do Pinhal. Áurea, mãe, filha e o Silvinho. Mané Gregório, Luiz Gregório e Zezão Gregório. E Dona Isabel. Neuza Gregório e família. Família Torque, José Maria e família Nazaredo. Paulinho Kim e família. Sueli, o Lio e o Zé Fernando. Avó Rosa e família. Neuza Gregório e família. Dirceu do Presídio e família. Felipe Atleta e família. Samuel Pintor e família. Renato Green e Estela. João Grandão e família. João Barbudo, Anúbia, minha pai, e Najomar e Piscina. Benedita Godói e família. Rosana Monteiro e família. Jair Rodrigues e família no assentamento de Tremembé. Jairzão e família no Alto do Cardoso. Também está na nossa oração aqui, por a Márcia Cardoso e o filho Cristiano no Goiabal. O Nelson Felipe e família no Vila Rica. Ana Cláudia e família. Benedito Gomes e família no Vila Rica. Luciano Matheus e a Serinha no Crispim. Adriana e a mãe Maria no Xangri-Lá. Dona Lúcia, o Naio na Água Preta. Jaqueline e família. A Lucimário Floriano no Piracuama. O Igor, a Júlia, o Julinho. A Dona Virgínia, a Sônia, a Ana Paula. A Tetê, a Juliana. O Josias, o Marcelo, o seu Gonçalo e Toche na Fazenda Floresta. Dalva Cruz e família. Alexandra, Daniela e família na Vila São Paulo. Abel Cidoro no Jardim Resende. João Ribeiro e família no Santana. Joaquim Serralheiro e família no Andrade. Paulo Beraldo e família. Hidalgina e família. A Vera, a Índia do Santana e o Pelé. A Patrícia, Carol, a Priscila, Manu, Pedro e Tiririca. Kleber e Daniela. O seu Orlando e a Dona Cida na Cidade Nova. Francisco e Márcia no Centro. O Carlos e família na Fazenda dos Búfalos na Sapucaia. Arlete Lousada e Dona Geralda. Maria Aparecida Ferreira no Cidade Jardim. Mané Ponte, a Dona Zuleika e a Nadine lá no Azeredo. Ivan Araújo e família. Tandão e família. Davi do João do Pulo e família. Cazumbá e família. A mãe Leila, Paula, a Iris, o Diego, o Brai no Feital, no Vila Rica. O Mário, a esposa Roberta e toda a família no Vila Rica. Seu Joaquim e Dona Maria no Vila Rica. Maria Aparecida em Caçapaba. Heraldo e família na Cruz Grande. Idalina, Alisson, Ayala e Camille. João Ferraz e família. Família Maradona. Major Batateira e a Soraya. O Paulo Simões e família. Paulo da Sabesp e família. O João Arruda e a Maria Heroína no Centro. Também está com a gente a Dona Elaide e família, agora em Ponta Porã. O Paulo, a Lúcia, a Dani, a Simone e o Júlio Xangri-Lá. Polaco, Polaquim, Farroupilha. Hélio Porfírio e família em Palmital. Blas e família lá em Votuporanga. A Sônia Aguiar e família. Joaquim e Sandra na Boa Vista. O Tônia, a Laura, a Vanessa e André da Caeira em Taubaté. Janaína e família. Bento e família no Maricá. Marcelo, a Karina e Tia Inês no Alto do Cardoso. Luiz Carlos e a Dona Esmerinda no Vila Rica. Dito Correria e família lá no bairro de Dedé na Boa Vista. Lúcia de Fátima e a Maria Wanda no Santana. Marco Antônio Torquato e família. O Sidão e a Célia na Alcoa. O Daniel Varenga em Tremembé. Regina e família na Alcoa. Cristiane, Eugênio e o Adarius no Araritama. Rita Solange e família no Feital. Berto e família. A Bruna e o Arthur na Alcoa. Carmen Lúcia e família no Mombaça e Oriel. Benedito e família, Vila São Benedito. Sérgio Garcia e Dona Ângela Garcia no Lessa. Tadeu e Elza no Andrade. também João Barbosa Siqueira e família no Jardim Princesa. João de Souza e a neta Gabriele na padaria Semear. O André, o Guizão, a Vaninha, o Davi na Vila São Benedito. Henrique Sebastião no IP2. Também está com a gente a Bernarda Moraes da Silva no Bom Sucesso. José Carlos e família no Bom Sucesso. A Benil e família no Nova Esperança. A Ana, irmã da Jaque, e o Sérgio, cunhado, fazendo aniversário hoje em Guaratinguetá. Jordelino e Heloína no bairro das Campinas. Huck e família em Moreira César. A Dona Matilde e Jadel no São Benedito. Jesus e família no Mombaça. Seu Benedito, que está internado, o pai do Jesus. O Carlos e família no Parque São Domingo. Eliane e família no Cidade Jardim. Cabeça e família em Taubaté. A Dona Marisa e família na Quadra Coberta. O Bruno Cirino no Maricá. A Alice Monteiro no Maricá. Tadeu e Margarete no Maria Áurea. Morel Júnior no Parque São Domingo. A Dona Edna, a palmeirense lá em Tremembé. Cobertor e família no Maria Áurea. Maurinho e família na Fazenda Canegais em Tremembé. Tobias e família no Xangri-Lá. Seu Didim Congueiro e família. A Ana e o Carlão em Tremembé. A Patrícia Custódio e família no Vista Alegre. João Pedro e família. O Sidney, o pai da Raíssa e da Yasmin, lá no Maricá. Paulo Beraldo e família. Ângela Maria no Parque das Nações. Também está com a gente na nossa oração da manhã. O Fortunato e a Dona Neuza no Maricá. O Wagner da Conceição e família na Mombaça. Maria Elza Cardoso, Felipe e família no Vila Rica. Luiz Demetrio e família. A Marli, a Dona Diva e o Casal Carel. Gustavo Mosquito, Rogerinho e a Dona Marina. Matheus Santiago e família. Luiz Demetrio e família. Seu Cido, Alex Januário e o João Miguel no Bom Sucesso. Isabela e família no Crispim. O Birajara e a Maria Portuguesa. Beto Cutuco e família. Dona Maria Tereza de Freitas e família. Gina Gonçalves e família. Alice, o Percival e o Brian no Feital. A Lúcia e o Zé Luiz no Jardim Resende. Márcia e Carlinho na Mombaça. Lauro e a Dona Augusta no Centro. Também está com a gente a Dona Isabel e família. Rosângela e família. Roseli e família. A Dona Idalina no Bom Sucesso e família. Carlo Couto e família. Roselaine e família. Renato Boia e família. Didi Pezão e família. Dito Gordo e Terezinha no Centro. Genelice e Rosângela no Vista Alegre. Eunice no Goiabal. A Maria Helena Schnack e família. A Valéria e o Geraldo Bocaiúva e Ribeirão Preto. Luiz Antônio e família no Parque São Domingo. Irineu Alves Paloma e a Dona Conceição na Boa Vista. O Pedro no Armazém do Pedro. O seu Zequinha, a Dona Isabel, o Cleito, a Cláudia, a Maria Eduarda e o Benjamin, o Manuel, o Davi, a Fran, Zezinho e a Maria, na fábrica de bloco Socorro. Matias e Simone, em Campo do Jordão. Cabral e família, na fazenda São José, Alto do Piracuama. Mário Garcia e a Dona Maria Garcia. Luiz Adriano, Rogério e a Maria Fernanda, no Una. Dona Dolores e família, no assentamento em Tremembé. Luiz Goróia e Dona Catarina. Janaína Salum e família. Marcelinho Chupa Dedo e a esposa Ana Ruth. Zé Galinha e esposa Maria. Capixaba e família. A Dona Alzira, a mãe da gatona lindona bonitona Valdos Correia e família. Carlão na Vila São Paulo. Almir Sambinha e família. Demir Sambinha e família. Luiz Maciel, o rei da sucata na Cidade Nova. A Dona Madalena, a Dona Tereza, a Dona Zezé no Jardim Imperial. A Val, gatona dos Correia e família. Baru e família. Neguinho do Espetinho e a mãe Tereza. Também a Dona Maria Custódio, Tonho Santo. Valéria Beraldo e família. Lucimara Bento Honorato e família e Moreira César. Luiz Carlos Godoy, a Dona Cidinha e a Natasha no Araritama. Também está com a gente os nossos amigos, o Elias e a Dona Ildete lá em Tremembé, no assentamento. Também o Fred e a filha Júlia, da prefeitura, lá no Goiabal. A Dona Terezinha, a Maria Eduarda, a Maria Vitória no Araritama. A todos nossos amigos, amiga, obrigado pelo carinho, pela audiência, uma ótima e abençoada manhã de sábado. Que Deus leve a paz, o amor, a saúde a toda a família. Logo após a propaganda da emissora, vem aí a nossa oração da manhã, nesta manhã gostosa, hoje sabadão, 29 de agosto de 2026. E hoje tem o bolo da Márcia e tem o queijo do Ribeirão Grande Laticínio. Para você, ouvinte do programa Zé da Boia, manda o seu zapa, é o 992-24-5660. Repetindo o zapa, 992-24-5660. Bom dia, Pinda. Bom dia, Vale.
0: 6 horas em ponto.
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vamos formar agora a grande corrente de fé, elevando o pensamento ao Supremo Criador, para que interceda com sua divina bondade em favor de todos que necessitam de alívio para os seus problemas através da oração. E agora, com o pensamento em Deus Todo-Poderoso, para que Ele receba nossas orações, oremos. Em nome dos anjos, dos santos e das almas, saudemos a Sagrada Família. Em nome do Pai,

0: neste momento em que todos se ajoelham e saúdam Maria Santíssima. Ave Maria, cheia de graça, o Senhor é convosco. Bendita sois vós entre as mulheres, e bendito é o fruto do vosso ventre, Jesus.
1: Santa Maria, Mãe de Deus, rogai por nós, pecadores, agora e na hora da nossa morte. Amém.
0: Fazemos todos os dias, louvamos a Maria.

0: agora a todos aqueles que necessitam de uma graça. Rezamos neste momento a oração de São Francisco. Senhor, faça de mim um instrumento de sua paz. Onde existe o ódio,
1: que eu leve o amor.
0: Onde existe a discórdia,
1: que eu leve a união.
0: Onde existe o erro,
1: que eu leve a verdade.
0: Onde existe a dúvida,
1: que eu leve a fé.
0: Onde existe o desespero,
1: que eu leve a esperança.
0: Onde existe trevas,
1: que eu leve a luz.
0: E onde existe tristeza,
1: que eu leve a alegria.
0: Virgem Maria,
1: guarda-nos puros do pecado.
0: Ó Mãe de Deus,
1: abra os nossos corações quando nossos irmãos precisarem de nós.
0: Ó Mãe da Igreja,
1: faça que vivamos unidos e assim sejamos uns exemplos para que os outros também amem a seu Filho Jesus.
0: Ó Esposa de José,
1: conserve a paz e a união em nossas famílias.
0: Glória ao Pai, ao Filho e ao Espírito Santo. Amém.

Oh, Senhora Aparecida, eu renovo neste momento a minha consagração. Eu vos consagro os meus trabalhos, sofrimentos e alegrias, o meu corpo, a minha alma e toda a minha vida. Eu vos consagro a minha família. Oh, Senhora Aparecida, livrai-nos de todo o mal, das doenças e do pecado. Abençoai as nossas famílias, nossos doentes, nossos velhinhos e as crianças. Abençoai a Santa Igreja. Abençoai a nossa paróquia e o nosso vigário. Oh, Senhora Aparecida, lembrai-vos que sois a padroeira poderosa de nossa pátria. Oh, Senhora Aparecida, bendito e sagrado coração, abençoai a nossa nação e pedimos de novo, olhai o nosso povo.

bênção da água. Deus eterno e todo-poderoso, que tendo escolhido a água, fonte de vida e pureza, para nos dar a graça batismal, fizestes também aparecer no rio Paraíba a imagem da Virgem Imaculada. Abençoai esta água e fazei que ela nos recorde nosso batismo, para que, purificados de nossas faltas, vivamos como cristãos, membros da vossa igreja, e cheguemos um dia à vida eterna. Por Cristo nosso Senhor.

Maria Santíssima, que em vossa imagem milagrosa de Aparecida espalhais inúmeros benefícios sobre o Brasil. Eu, embora indigno de pertencer ao número dos vossos servos, mas desejando participar dos benefícios da vossa misericórdia, prostrado a vossos pés, consagro-vos o entendimento, para que sempre pense no amor que mereceis. Consagro-vos a língua, para que sempre vos louve e propague a vossa devoção. Consagro-vos o coração, para que depois de Deus vos ame sobre todas as coisas. Recebei-nos, ó Rainha incomparável, no ditoso número dos vossos servos. Acolhei-nos debaixo da vossa proteção. Socorrei-nos em nossas necessidades espirituais e temporais, e sobretudo na hora da nossa morte. Abençoai-nos, ó Mãe Celestial, e com vossa poderosa intercessão, fortalecei-nos em nossa fraqueza, a fim de que, servindo-vos fielmente nesta vida, possamos louvar-vos, amar-vos e render-vos graças no céu. Por toda a eternidade, assim seja.

0: pela intercessão de Nossa Senhora Aparecida, Rainha e Padroeira do Brasil, a bênção de Deus Onipotente, Pai, Filho e Espírito Santo, desça sobre vós e permaneça sempre. Amém.
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2: No pique, no carinho, na alegria do programa Zé da Boy, estamos abençoados para mais uma manhã de sábado. Que Deus leve paz, amor, saúde e alegria a toda a família. Obrigado, meus amigos, minhas amigas, por mais um dia com a gente aqui, viu? Obrigado. Eu agradeço aí a vocês que estão ligadinhos, mandando um zapa. Mesmo você que não manda o zapa, um ótimo dia e obrigado pelo carinho, pela audiência no programa do Zé da Boia. Já são 6:14 de Pindamonhangaba. A dona Maria Vicentina, lá no bairro Massaí, também está com a gente. Bom dia, Zé. Manda um alô lá pro Vitor Bondioli e a mãe dele, a Elisa. Então tá aí, dona Elisa e Vitor Bondioli. Bom dia ao Vicente Romão, mandando um abraço para vocês aí. Também, bom dia, Zé da Boia, que você tenha um abençoado final de semana. Põe meu nome no sorteio. Maria Eugênia, dona Tilo, lá do Ouro Verde. E o nosso amigo Juarez, da Guarda Civil Metropolitana, que tá com a gente também, viu, prima? Grande Juarez, o povo da Guarda aí, um abraço para vocês. Obrigado pelo carinho, pela audiência no programa do Zé da Boia. São 6:15, 6:15, prima. 6:15, obrigado você que está chegando agora. Uma ótima manhã. 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Também está com a gente os nossos amigos ligadinhos no programa do Zé da Boia, prima. 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É a família Fábrica de Bloco Socorro. Bom dia. Bom dia pro Paulão que mora lá, e o Ivo, o motorista. O Benedito trabalha lá também, viu, prima? Será o Benedito? É o Benedito, irmão do Toninho, amiguinho lá do Araritama. A esposa Esmeralda também está com a gente. E a Fátima. Vai reformar? 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Tá ligadinho com a gente o Fábio. O Fábio faz manobra lá no estacionamento do Zé Roberto. Nosso amigo Fábio, o Zé Roberto. Também tá lá a Jaqueline, o Renan, o Coxinha. E a Juliana, que tá com Deus, um beijo grande. Também, bom dia, Zé da Boia. Bom dia. Bom dia e abençoado sábado a você, Zé da Boia, e toda a sua equipe. Um abraço do seu ouvinte fiel, Jorge Augusto, de Taubaté, primo. Nosso amigo Jorge Augusto, obrigado pelo carinho, pela audiência aí na nossa programação, nesta manhã gostosa de sábado. Jorge Augusto, vou mandar uma moda bacana pra você aí em Taubaté, que tá ligado no programa do Zé da Boia, viu? Procura a moda aí, prima. Ah, procura a moda aí, guardar no pique, no carinho, na alegria do programa do Zé da Boia. Daqui a pouco nós toca pra ele aí. Minha linda cidade. É, que moda bacana. Homenagem a Taubaté, lá pro nosso amigo Jorge Augusto, que é ouvinte do programa do Zé da Boia em Taubaté. No pique, no carinho, na alegria do programa do Zé da Boia, procura a moda aí pro homem, prima. Agora já são 6h19, daqui a pouco vem os nossos ilustres políticos brasileiros falando um monte de abobrinha, né, prima? Mas é a lei que manda, a gente tem que obedecer, né? Então aí, daqui a pouco, 7h, horário eleitoral gratuito. Só besteira, só besteira. E o povo, cada dia que passa, se ferrando mais. E pagando, pagando, pagando para manter essa maldita carreta furacão. No pique, no carinho, na alegria do programa da Boia, vamos ver se nós conseguimos dar um jeito nessa desgraça aí. Vamos ver, vamos ver. A eleição está chegando, viu, gente? Bota direitinho para depois não ficar reclamando aí. No pique, no carinho, na alegria do programa da Boia. Jorge Augusto, bom dia.

0: 6:22.
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0: Prima, no pique, no carinho e na alegria do programa Zé da Boia, essa moda é lindona demais da conta, mas já tocou, viu, gordona? Você tá dormindo? Mas não é possível um negócio desse. No pique, no carinho e na alegria do programa do Zé da Boia, quem tá ligadinho com a gente aqui, prima, é o Denner Furtado. Bom dia, obrigado pelo carinho, pela audiência, uma ótima e abençoada manhã por toda a família. Também bom dia, Zé da Boia. Bom final de semana. É o nosso amigo Paulo Almeida, lá no Xangri-Lá, a Lúcia, a Dani e a Simone. Um beijo grande para vocês aí. Também tá ligadinho com a gente aqui, o Jorge Augusto mandou a foto aqui, né, prima? Isso. Tá lá o pai abraçadinho com a Roberta Lucy Kinger. Né, Lucy Kinger, é isso mesmo? É, tá abraçadinho com ela, viu, prima? O bonitão. É o bonitão que nunca viu ela. Mais uma empresa que está quebrando é o Habib's. Não aguenta, entra em recuperação judicial e aponta juros altos como vilão. Está aí, prima. O Habib's, mais uma empresa que quebra no governo do amor. O amor venceu, prima. A Magazine Luiza, que fizeram tanta graça aí a Luiza lá, né, prima? Com o papai Lula na eleição passada. Agora está aí se lascando também. Bem feito, quem mandou botar no homem? 6h26, no pique, no carinho, na alegria do programa Zé da Boia. Não quero saber quem morreu, quero é chorar nesta manhã gostosa de sabadão. Programa do Zé da Boia. Tem o bolo da Márcia, que é uma delícia. E tem o queijo lá do Ribeirão Grande Laticínio. Manda o zapa, manda o zapa. 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Ah, prima. 6h28. 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Lembrando que hoje, a partir das 15 horas, tem música ao vivo na churrascaria Restaurante Minuano. 6h28, quem mais está com a gente aqui, prima? 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Obrigado pelo carinho, pela audiência. Bom dia, Zé da Boia, já estou ligado no seu programa. Quero desejar para você e todos os seus ouvintes um sábado abençoado. Marlene Moassa de Taubaté, tá ligadinha com a gente. Bom dia, Zé. Estamos ligados em você. Fagner Janaína e Bruninho. que ainda está dormindo. Vamos levantar, Bruninho. Hoje é sábado, hoje pode dormir até mais tarde. Um abraço aí também lá pro seu Dito, pra dona Gracinha em Lagoinha. O seu João Ferreira, a dona Lídia, os pais da Janaína, estão lá também em Lagoinha. Bom dia, bom dia. Bom dia pro Luiz Carlos e a dona Esmerinda no Vila Rica. Também bom dia, Zé. Toca uma moda aí pra nós. Obrigado. O Sérgio está fazendo aniversário hoje, viu, primo? Já tocamos aí para ele aí, baile de barraca, o Teixeirinha cantando parabéns para você. Saúde, paz, amor, viu, Sérgio? Que Deus lhe proteja aí nesse dia de aniversário. Nosso amigo Sérgio, ouvinte do programa Zé da Boia, na cidade de Guaratinguetá. São 6 horas 30 minutos em Pindamonhangaba. 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Cabelo, no pique, no carinho, na alegria do programa do Zé da Boia, 6 horas 30 minutos em Pindamonhangaba, 6h30. Vamos com mais moda, vamos com mais moda, moda bonita no seu rádio. Ah, prima, quem que vem cantando agora, prima? Vem ele, Peão e Zé Paulo. É Peão Carreiro e Zé Paulo, prima. Peão Carreiro e Zé Paulo. Detalhes da vida. Ô, marvada, moda bonita demais da conta.
1: Da
0: Ana, prima. Coitada da Ana. Calma aí, gorda. A Ana lá na Cruz Grande, a mulher chora com essa moda. Essa moda mexe com as emoções da Ana, prima.

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1: 6:34.
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vocês daqui a pouco dar uma pausa, né, prima? Para que os nossos bonecos possam falar aí sobre a política, né, prima? Ah, bem, tanta mentira, tanta promessa, meu Deus. Ô, primo, um abraço lá pro Ageu Pai, Ageu Filho, a dona Dalva, no Comercial Vale Carne, viu? 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Ô, prima, são 6h39. Ah, que vontade de tomar um café. Prima, prepara aí o nosso jatinho. Se a Virgínia pode ir até Goiás, fazer lá com o seu jato, né? No seu jatinho particular, fazer academia. Ela vai no bate-volta, né, prima? Faz academia lá e volta, né? Nós também podemos ir, gordona, com o nosso jato, até a padaria do Bosque tomar um café, comer um pão com linguiça lá, que é uma delícia, viu? E voltar, não tem nenhum problema. Nós também somos filhos de Deus, afinal de contas, se a Virgínia pode ir até Goiás fazer academia e voltar no bate e volta, nós vamos tomar um café na padaria do Bosque, comer aquele pão com linguiça toscana, uma delícia. 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No pique, no carinho, na alegria do programa do Zé da Boia. Eu não quero saber quem morreu, eu quero é chorar. No pique, no carinho, na alegria do programa do Zé da Boia. Vamos já com mais moda bacana pra vocês que estão ligados no programa do Zé da Boia. Ô, prima, manda o zapa, manda o zapa. Nós vamos sortear aquele bolo gostoso pra você, viu? Isso, é um bolo delicioso da Márcia. Tem o queijo também, lá do Ribeirão Grande Laticínio. Mas manda um zapa, é 92-245660. 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No pique, no carinho, na alegria do programa do Zé da Boia, tá ligadinho com a gente também, viu, prima? São 6 horas mais 43 minutos em Pindamonhangaba, 6h43, olha a hora! 6h43. Pros nossos amigos ligadinhos com a gente, abre o zap, prima. Vamos abrir o zap, ver quem tá mandando o zap aí, gordona! Ao Luir, mandando pro pessoal do Mercadinho do Tino. A dona Ângela e o seu Sérgio Garcia lá no bairro do Lessa. O Sebastião Carlos Diniz. Zé da Boia, seu programa tá voando. Obrigado, Diniz! Daqui a pouco não é bom abrir aí. Também tá aqui com a gente, prima. Quem que tá aqui, prima? O

O Marco Antônio, o padeiro da padaria do Bosque, tá no pique, no carinho, na alegria do programa Zé Boia. Mas não é possível um negócio desse, Marcão. Eita, Marcão da padaria do Bosque, bom dia. Bom dia, ótimo dia. É o Jonas Davan, tá ligadinho com a gente. Bom dia, Zé da Boia, ótimo final de semana. Jaira Santos, tá ligadinho. Daqui a pouco ela manda a moda pro Juarez da Guarda, Jaira. Aí, quem tá aqui também, prima? Bom dia, Zé da Boia. Preciso de tempero. É o Ageu do Comercial Vale Carne, primo. O homem já tá ligado no pique, no carinho, na alegria do programa Zé da Boia. 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Um abraço aí pro Ageu pai, Ageu filho. É do Nadal, pai, a Raquel. Olha a hora. Agora eu vou... Prima, você arrumou o nosso jatinho aí, prima? Vamos lá pra padaria do Bosque tomar aquele café gostoso, aquele café caputino na padaria do Bosque. Nós vamos pegar o nosso jato. A Virgínia, ela pega o jato dela, vai fazer academia lá em Goiás. Nós vamos pegar o nosso jato aqui até no Bosque ali. É pertinho, nós volta logo, viu? Isso! Prima, vai, vai, monta logo aí no jato, prima!

0: 6:48.
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0: 6:50.
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0: 6:54.
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0: 6:58.
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0: Já voltei, gente! Bom dia! Tô contigo e adoro a sua companhia, viu? A boiadeira vem pra abrir mais uma hora.
1: Dia, noite, dia.
0: A gente adora, né?
1: A gente adora te fazer companhia.
0: Sabadão, 29 de agosto.
1: Ótimo!
0: Então vai, boiadeira.
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3: 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Acabou aí o programa eleitoral gratuito. E estamos de volta até as 8h30. Muita moda bonita nesta manhã gostosa de sabadão, 7h27 em Pindamonhangaba. Quem que tá aqui, prima? A Ângela Maria do Vila Prado. Bom dia. Bom dia, Andréia Correal de Dona Lourdes, no Santa Cecília. O Jorge no Araritama. Bom dia, tudo bem? Ótimo sábado para todos nós. Um abraço para vocês aí. A Eliane, um ótimo dia, Zé da Boia. Oi, bom dia, Zé da Boia. Um ótimo sabadão. Coloca meu nome no sorteio, hein? Eliane dos Santos Gouveia, do Cidade Jardim. Bom dia, Zé. Um abençoado final de semana. Quero participar do sorteio do queijo do Chico. Maria Wanda Feliciano Santana. Bom dia, feliz sábado. Amém. É a nossa amiga Marlene Amélia do Araritama. Bom dia, amigo Zé. Estamos ligados no programa. É a Márcia e o Carlinho. Tem o bolo da Márcia hoje. Saboroso, delicioso pra você. O bolo da Márcia, viu? Isso. Daqui a pouquinho o bolo da Márcia pra você. Também tá ligadinho aqui, prima. Bom dia, Zé da Boia. Abençoado sábado pra todos nós. No pique, no carinho, na alegria. Manda aquela moda pra galera na escuta, em especial pra Daiane Kibeli, Júlia, Juliana, o Júlia, Dona Cida, seu Tino, Josinho, Messi, Vitória, Alan e também o Gordo, Valdir, o Kennedy, Tubarão e ouvinte. É o Jonas, tá ligadinho? Prima, nós volta já.
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5: 7h28.
3: No pique, no carinho, na alegria do programa do Zé da Boia. Quem que tá aqui, primo? O Jonas Azavan também tá ligadinho. Bom dia. O Adriano Rodrigues de Almeida tá no sorteio. Davi Ribeiro também tá ligadinho, participando do sorteio. A Eunice no Goiabal, bom dia, com bênção de Deus, amém. Bom dia, Zé da Boia, bom dia. É a Sônia, tudo bem? Tudo, e você? Tá tudo na paz aí? Beijo grande pra você, tá participando do sorteio. Nossa amiga Sônia Isidoro. Tá tudo certinho aí, né, Sônia? Então tá bom. Beijão grande. Também quem tá aqui, prima, a Roseli. Bom dia, Zé da Boia. Gostaria de participar do sorteio de hoje. Roseli Rosa, do Castolira. A Lucinéia Ribeiro também tá com a gente participando do sorteio. Bom dia, Zé. Quero participar do sorteio. Lucinéia Ribeiro, da Senhora Aretama. Hoje é meu aniversário. Abraço pra mim. Parabéns, felicidade, muita alegria, muita paz para você aí fazendo aniversário. A Lucinéia Ribeiro, lá do Araritama, que Deus lhe proteja com saúde e paz. Bom dia, Zé, manda uma música aqui para nós no Xangri-Lá. Ótimo sábado. Regina no Xangri-Lá. É a Regina Lúcia, prima. Também quem tá aqui, bom dia, meu amigo Zé da Boia, tudo certo, na paz. Ótimo final de semana, que Deus abençoe, amém. É o Marco Rogério Pereira, Bela Vista. Também tá ligadinho no pique, no carinho, na alegria do programa do Zé da Boia, nesta manhã gostosa, prima. Bom dia, Zé da Boia, um maravilhoso dia para todos nós. Aqui é o Reginaldo Dias de Freitas, dos Santos, do Castolira. É o Reginaldo do Castolira, prima. Tamo junto aí, o Vicente das Panelas também tá no Parque das Nações. A Dona Alzira, mãe da gatona, lindona, bonitona, a Val dos Correios. Bom dia, Dona Alzira. Donizete, Matheus, Lenizete, tá tudo ligadinho com a gente, viu? Uma ótima manhã para vocês aí. Também a Milena, a Maria Cecília e a Maria Alice. Um beijo para toda a família. Um beijo para a Val, gatona, lindona, bonitona, Asvaldo Correio. Bom dia. Bom dia, Zé da Boia. Estamos ligadinhos, Edmir, Guilherme Espindol, do Araritama. Também bom dia, Zé. Coloca meu nome no sorteio, Claudemir Fernandes Machado, do Bosque da Princesa. O Prima, 7h30. 7h30 em Pindamonhangaba. Então vamos lá. Vamos lá, prima. Plaião e plainha. Falsa mulher, e eu volto já.

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1: 7:33.
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0: 7:37.
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0: 7:40.
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0: 7:45.
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no pique, no carinho, na alegria do programa do Zé da Boia. Olha a hora, 7h45, meus amigos, minhas amigas. 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Abra essa bagaça aí que tá lotado aqui, prima. Rosana Monteiro tá ligado participando do sorteio. Também quero participar do sorteio. Gilberto Francisco da Silva do Araritama. Oi, bom dia, parabéns pelo programa. Hoje não quero participar do sorteio, só ouvir, Deus abençoe. É a Esther, prima. Oi, Esther, tá tudo certinho aí? A Esther tá com a gatona, a lindona, a filha e a netinha. Um beijo, que Deus proteja a família, Esther. E um abraço grande aí pros nossos amigos que estão ligados com a gente, né, prima? Então, obrigado aí pelo carinho, pela audiência no programa do Zé da Boia. Davi Ribeiro Xuxa, vou mandar uma moda bonita para Esther, prima, e também para a filha. O Davi Ribeiro Xuxa está ligado com a gente. Aonde, prima? Lá no Ouro Verde. Marielza Cardoso Felipe, do Vila Rica, está ligado com a gente. O Benê, foi eu no sorteio, Benedito Barbosa. Benê, Vila São Benedito. Também o Wilson Rodrigues Pinto do Castolina está participando e está no sorteio.

Também está aqui o Mário Sérgio, também ouvinte do programa Zé da Boia. O Dinarte Juninho da Boa Vista participando do sorteio. O Darcy do Mariaure também está participando do sorteio. Já voltei da feira. Grande Darcy do Mariaure, bom dia. Bom dia, Zé. Aqui é o Amaury Godoy, Campo Alegre. Põe meu nome no sorteio. Muito obrigado. Bom trabalho. Amém. Claudineia, bom dia, Zé da Boia. Um abençoado sábado para todos da programação. Se tiver sorteio, coloca meu nome. Claudineia Ramos Celestino, Vila São Paulo. Alex Januário, lá do Bom Sucesso. Vamos temperar, gente. Tá caro? Será que tá caro? É o marido que ganha pouco, hein? Tá caro, né? Relaxa, faz um L e chora. Seu Cido, bom dia. Arroz de Taubaté, bom dia, Zé da Boia. Passando para desejar abençoado sábado e um final de semana cheio de paz. Gostaria de participar do sorteio. Um abraço, Rose dos Santos Pereira, de Taubaté. Também aqui o Gonçalo Godoy, do Jardim Imperial, está no sorteio. Também quero participar do sorteio. Marcelo Luiz da Vila São Paulo. O Adriano de Lima, também lá do Jardim Regina. Bom dia. Dulce Mota e o Cobertor estão com a gente. Bom dia. Um bom dia, Zé da Boia, abençoado sábado para você. É o João Ribeiro, do bairro do Santana. Bom dia, Zé da Boia. Sou Fernando Liberato Marconi, CDHU, Moreira César. Gostaria de participar do sorteio e estar participando. Maria Balsac, no Vila Rica. Um sábado abençoado para todos nós. Dona Maria Balsac, do Vila Rica. Bom dia. Darcy do Maria Áurea. Tá tudo certo aí, companheiro? Bom dia.

Este é o sonho de uma mãe pecadora, que após ter tomado uma droga para eliminar o seu próprio filho em gestação, dormiu e sonhou que ouviu a voz do seu filhinho dizendo assim:

Tá aí, prima. Duas modas bacanas do Lourenço Lorival pro Darcy do Maria Áurea. Vingança do Caçador e também Sonho Cruel. Que moda bacana que é o Sonho Cruel, que acontece todas as horas neste planeta, né, prima? O aborto. Não é possível um negócio desse. No Pique no Carinho na Alegria, o Birajara Miguel de Mello está no sorteio, a Maria Portuguesa. O Wagner da Conceição, Wagner da Mombaça também, que Deus abençoe o nosso final de semana, amém. E um ótimo dia para vocês aí também participando. Marcelinho Chupadedo, mandando lá na casa dele para a esposa Ana Ruth, para o Marcelinho, para a Jaque, para a Luane, para o Pietro, para o neto Lívia. Manda um abraço para o irmão Jarbinha, a dona Conceição, o Zé Galinha, a Maria, também o Luiz Carlos, a dona Esmerinda, todos que estão ouvindo, fiquem com Deus, amém. No Castoleiro, a dona Conceição, o Zé Galinha, a Maria e também o Luiz Carlos. Dona Esmerinda, tá bom? Tá bom, Marcelinho, um abraço pra você. Marcelinho Chupadedo no Castoleiro, a esposa Ana Ruth, bom dia. Bom dia, prima, aqui é a Lúcia Barbosa do Araritama. Coloca meu nome no sorteio, tá colocado. Bom dia, Zé da Boia, Deus abençoe você, põe meu nome no sorteio. Marco Antônio Torquato. Daqui a pouco nós vamos sortear o queijo lá do Ribeirão Grande Laticínio e o delicioso e saboroso bolo da Márcia. Então manda o zapa, 992-245-660, 992-245-660. Olha, já são 7h58, daqui a pouquinho nós vamos sortear, viu? Nós vamos sortear o bolo e o queijo do Ribeirão Grande Laticínio, no Mercado Municipal, hoje, sabadão. Ligado, no pique, no carinho, na alegria do programa do Zé da Boia. Prima, só um bocadinho só, prima, só um bocadinho sua carma aí, gorda. Ô, marvada gorda apressada, vai devagar, mulher, vai devagar. Isso, não tenha pressa. Ô, prima, quem tá com a gente? 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Bom dia, Zé da Boia, o programa tá show, manda uma moda aqui pra nós, na Vila São Benedito, André, o Guizão, a Vaninho e o Davi. Beijo grande pra vocês, uma abençoada manhã de sábado. Bom dia, Zé da Boia. Bom dia, Domingo Sávio, a Milene, a Manu, tão ligadinho com a gente, viu? O Gabriel, um abraço, um beijo grande pra vocês, um ótimo e santo final de semana. O Gilson, a Lucimar, o Gugu e o Gilcinho, também o Fernando e a Meire Lúcia, um abraço pra toda a primaiada aí, que Deus proteja, saúde, paz e muito amor. Bom dia, meu amigo Zé da Bahia, o Léo de Pinda. Ô, Leonardo, você pegou o bucho lá, não, que você ganhou aquele dia, no bar da Rita do Tadeu? Mas não é possível um negócio desse! Você pegou o bucho lá, homem? Ei, Leonardo, no pique, no carinho, na alegria do programa da Boia. Prima, bucho é os cularinhos da sua avó. Bucho não é, é dobradinha. Você fala bucho, a Rita fica braba, prima. Mas que coisa, gorda. Você também, vou te contar uma coisa, hein? Ela comeu bucho de urubu lá com o Cazumbá, o pessoal todo lá, deu uma diarreia, quase matou o Cazumbá. O Cazumbá
foi até lá internado no hospital, no Escorrega Lavaiú, comeu bucho de urubu. É brincadeira um negócio desse, né? E fizeram uma buchada de urubu lá, a gorda cagou uns 10 dias. Pelo amor de Deus, ah, cada peido estourava um azulejo, mas não é possível um negócio desse. Vai comer bucho de urubu. E, então a Rita não gosta que fala bucho. É dobradinha. Tem no bar da Rita do Tadeu. Esqueceu? Passa lá hoje e pega lá o cavalo. Ô, prima, olha a hora, 8:02, tem pinto da Boiagaba. Pode passar lá, viu? Ô, Leonardo, passa lá hoje e pega lá pra almoçar a dobradinha lá do bar da Rita, tá bom? Um abraço pra você, um ótimo final de semana. Bom dia, Zé da Boia. Fala pra Conceição vir aqui no meu serviço hoje. Coloca meu nome no sorteio. Maria Aparecida da Silva. Se falar, eu falo, se ela quiser. E ela vai. Conceição, a Maria Cida lá falou pra você ir no serviço dela lá. Fica lá, escorrega lá, lá vai um. Ô, prima, bom dia, meu amigo Zé da Boia. Ô, Léo, o que que foi, Léo? Aonde fica? É ali na rua Antônio Rita do Amaral, antigo bar do Vicentinho, na esquina ali no Parque São Domingo. Tá bom? Rua Antônio Rita do Amaral, na esquina do Parque São Domingo, tá lá o bairro da Rita do Tadeu. Você vai ver escrito lá, bairro da Rita do Tadeu. Mas não é possível um negócio esse. Oh, bom dia, Zé da Boia. Bom dia. Que você tenha um sábado e um final de semana muito abençoado. Amém. É a Neuza Gregório, tá ligado, tá ligado. A Claudete também, prima, tá no pique, no carinho, na alegria do programa da Bahia. Claudete Bertini. Ah, a Neuza Maria do Prado Gregório quer participar do sorteio do Jardim Roseli. Manda o seu zap que daqui a pouco nós vamos sortear essa bagaça aí. É o bolo delicioso da Márcia e o queijo do Ribeirão Grande Laticínio. Na feira tem Ribeirão Grande Laticínio. Queijo de qualidade pra senhora dona de casa. Manda um zapa. 992-245-660. Quem mandou aqui mais, prima? Bom dia, Zé da Boia. Me coloca no sorteio. Ivete Moura do Mombasta. Tá colocado, dona Ivete. Ô, prima, no pique, no carinho, na alegria do programa, Zé da Boia. 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Seu Bento! Seu Bento tá lá com a gente, prima. A dona Fátima, o Leandro. O padeiro, o Marcão, que gosta das motos, que não sai da moda. Tá lá as meninas do Barcão? Tá. A Patrícia, a Kelly, a Loirinha do Zaio Verde. A Ana, a Marcela, a Mara, a Crélia, tá lá a Adila, o Guarda Belo lá, o Braz e o Paulo. Um abraço. Agora, aquela loira lá do Vinícius Júnior, né, prima? Ela vai lá em Goiás com o jatinho dela fazer. Fazer o quê, prima? Fazer educação física? Não. Agora não fala nem isso mais, né, prima? Fazer academia. E nós também pega o jatinho, nós vai lá na padaria do Bosque tomar um café. Se ela pode ir de jato lá pra Goiás fazer o bate-volta, nós também podemos fazer um bate-volta tomando café na padaria do Bosque. Pega o jato aí, gordão!

0: Ô cidadão, você sabe o que quer dizer uai?
1: Uai, uai é uai mesmo, uai.
0: Não é nada disso não. Uai quer dizer união, amizade e igualdade.
1: Aí, sabidão, raca fora, senhor.

0: 8 horas e 8 minutos.
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2: Prima, Carma Rimo é, mas você também não tem. Mas não tem jeito essa gorda, viu? Ah, mas não é possível um negócio desse. Ô, prima, o Adriano e a mãe Maria no Xangri-Lá tá ligadinho com a gente. Bom dia, obrigado pelo carinho, pela audiência. A Cristiane Eugênio, abençoado sábado. Amém, um beijo grande pra você, Cris. Bom dia, Zabai, coloca meu nome no sorteio. Moisés Teixeira do Araritama tá colocado. Também quem tá aqui, prima. Obrigado, Zabai, que Deus abençoe. Amém. Nosso amigo aí, tá ligado, o Léo. O Léo, passa lá no Bar da Rita e pega a dobradinha. Prima, no pique, no carinho, na alegria. Dom Adair! Dom Adair! Meto cacete.
3: Olha, aí quando você critica as prisões...
2: Carma aí, prima. Ô, mulher apressada, carma aí. Ô, gente.
3: Aí quando você critica as prisões do dia 8 de janeiro, o bispo faz política. Quando você critica esse governo corrupto, que é capaz de roubar até dos aposentados, né, ele está fazendo política. Quando você questiona esses presidentes do Legislativo nosso nacional por irresponsabilidades, por não ter coragem de defender a verdade e as pessoas, ah, você está fazendo política. Não. Nós estamos colocando o dedo na pereba de um país que está doente, de um país que não tem mais amor nem perdão. Aí quando você vê um sacerdote da igreja dizendo que não pode ter anistia para o pessoal do 8 de janeiro, esse sacerdote não entendeu o seu ministério e certamente ele nunca foi visitar os presos injustos, inclusive da nossa diocese, gente que não fez nada e que está lá na cadeia sem poder ver suas crianças crescerem. Esse padre não viu isso. Anistia significa perdão. Mas eles dão perdão para os marginais, para os traficantes, para os chefes de facções. Mas não, anistia para esses que estavam na manifestação, não. Claro que a gente é a favor de que sejam, que paguem pelos erros que fez, aqueles que quebraram, aqueles que estragaram, precisa pagar. Mas gente que não fez isso não tem por que estar lá, enjaulado como animal, muitas vezes maltratados. Porque são patriotas. Mas Jesus nos diz hoje, não tenhais medo. Às vezes algumas pessoas perguntam, o senhor não tem medo de falar disso? Não. Se eu não falar, as pedras vão falar na minha frente. Eu tenho pena de quem não fala. E quem não tem coragem de dizer a verdade. Porque ser cristão é não se calar diante das injustiças. São João Batista fustigou Herodes. Jesus questionou Pilatos. Eram os mandantes da época. Não tenhais medo. Porque, meus irmãos, uma sociedade que perde a verdade, perde também a liberdade. É o que nós estamos vivendo agora. Hoje é tão difícil que você não pode pregar a verdade. Você tem que ficar folheando. Tem muitas coisas que a gente precisa ensinar ao povo, ensinar para vocês, da moral católica, a consciência católica, eu não posso falar aqui, senão amanhã eu vou preso. Eles bloqueiam todas as contas da diocese, todas as paróquias, para pedir indenização. Mas eles podem nos xingar. Eles podem dizer, essa família conservadora, que é uma bobagem, até o presidente da república fala isso. Aí quando você critica as prisões do dia 8 de janeiro, o bispo faz política. Quando você critica esse governo corrupto, que é capaz de roubar até dos aposentados, né? Ele está fazendo política. Quando você questiona esses presidentes...
2: Prima, tá aí, prima, o Dom Adair falando um pouquinho aí de política. aí na sua missa, né, prima? Então tá aí, o povo tem que acordar, né, gente? Não é possível um negócio desse. Eles meteram a mão no aposentado, roubaram uma grana danada do coitado do aposentado. E tá tudo certo, não quiseram CPI, não quiseram nada. Os dois sem vergonha lá, presidente do Senado, presidente da Câmara, já se venderam ao presidente Lula. Fazia 3 meses, 4 meses que o homem tava brabo com o Lula, ou a Columbre. Aí fizeram um jantar lá, uma reunião lá entre os ministros do Supremo, também acho que foram 2, né, primo? O presidente Lula, o Alcolumbre, aí tudo lá se resolveu, aí pimba na gorduchinha. Ah, mais uma vez, tudo que pinta de novo, pinta no rabo do povo. Bom dia, 8h14. E por aqui a vida continua. No pique, no carinho, na alegria do programa Zé da Boia, o prima 8h14. Vamos tocar Mulher Louca aqui, e daqui a pouco nós volta. Mulher Louca, Lourenço Lorival, Darcy do Mariora, cuidado com a Mulher Louca.

Prima, essa é de pelar égua, vai casar com o irmão. Vai casar, a mulher que ele ama vai casar com o irmão dele, prima. Essa é de pelar égua, mas não é possível um negócio desse. 18 e 18, 8 e 18, prima. 8 horas e 18 minutos em Pindamonhangaba. Bom, gente, obrigado meus amigos, minhas amigas, pelo carinho, pela audiência. Tá chegando o final de mais um programa da Boia. Prima, manda brasa nessa picareta, prima. Prima, manda brasa nessa picareta, pra sortear aí. Já começou, prima? Isso, começa. Não fala em picareta que ela chora. Ela não pode nem ver trabalho. Essa gorda aí, mas não lava nem a louça, marvada. Nem o copo que bebe copo d'água não lava. Não lava mesmo. Ô, prima, quem tá aqui com a gente no pique, no carinho, na alegria do programa da Boia? Vamos sortear a bagaça aí, prima? Prima, vamos sortear então. Vamos ver quem vai levar primeiro o bolo saboroso, delicioso, da Márcia. Vai pegar lá no paraíso do frango, viu? É pra pegar lá no paraíso do frango o bolo saboroso da Márcia. Vai sortear, vai rodar. Vai rodar a bagaça aí, prima. Vamos ver, um vai pegar o bolo, vai comer o bolo gostoso da Márcia hoje. É só passar lá no paraíso do frango depois das 10 horas e retirar o bolo saboroso, delicioso pra você, ligado no programa Zé da Boia. Rodando, rodando, rodando, parou, parou. Atenção, Jorge Augusto de Taubaté. Jorge Augusto de Taubaté tem um minuto pra mandar o zap aí, se vai buscar o queijo lá, o bolo, prima, lá no paraíso do frango. Atenção, estamos esperando vocês, Jorge Augusto de Taubaté. Vamos lá agora, a outra que vai ganhar o queijo, prima. Quem ganhou? Roda, roda, roda. Ivete Moura do Mombaça. Atenção, Ivete Moura do Mombaça, você tem um minuto pra mandar o zap aí, se vai buscar o queijo lá no Ribeirão Grande Laticínio. O Jorge Augusto Taubaté já mandou aqui, vou buscar. Então você pode passar lá no Paraíso do Frango, meu amigo Jorge Augusto, e retirar o bolo. Oi! Ah, ela é a mãe Ivete Moura, prima. Vou buscar. Você passa lá no Ribeirão Grande Laticínio, Ivete, embaixo do pé de ipê. No Ribeirão Grande Laticínio, subindo a escada da feira, embaixo do pé de pé, tá lá Ribeirão Grande Laticínio. Vai lá, mostra a identidade e pegue o queijo. Que todos tenham uma ótima e abençoada manhã de sábado. Que Deus Todo-Poderoso leve paz, amor, saúde e alegria. Louvemos ao Senhor, porque Ele é bom. Louvemos ao Senhor, porque é bom estar com vida. Se dirige, não beba. Se beber, não dirija. Preserve a vida, porque a vida é um dom de Deus. E lembre-se, amigo, sempre atrás de uma bola a uma criança. Eu volto amanhã, se Deus Todo-Poderoso permitir. Bom dia, Pinda. Bom dia, Vale. E vamos temperar a gente. Tá caro? Ou é o marido que ganha pouco? No pique, no carinho, na alegria do programa do Zé da Boia.

0: 8h25.
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0: 8 horas e 28 minutos.
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Bom dia, bom dia, bom dia, sábado, gente, sábado, com S de sintonia 107, com S de sucesso, de sensacional, com S de sorte, de saúde, de saudade, com S de se liga, hein, com S de sorteio, hoje tem pra você R$90 pra você consumir na Forneria Afonso. 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Então, bora combinar que você vai deixar o nome completinho no 992-245-660. Boa sorte para todo mundo. Sabadão incrível, ensolarado. Beleza. Maravilha! Festa boa, Tim Maia. Chega, chega, chega. Bora do Leme ao Pontal. É.

0: O inesquecível Tim Maia, relembrando o Leme ao Pontal aqui.
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0: Para de Titã, gente, Sony Veraíra. Essa também, olha, deixou saudade demais. Agora são 9:09, vivendo 29 de agosto, último sabadão do mês de agosto, do ano de agosto, que não acaba, meu Deus.

0: Ouvimos Titã, Sonífera Ilha, só saudade rolando aqui.
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0: Agora são 9 horas e 12 minutos. Vamos juntos até meio-dia com Sintonia 107. E do meio-dia até 1 da tarde a gente rola para você os melhores de Pinda, tá bom? 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Ó, 992-245-660. Esse é o WhatsApp pra gente... né, comentar, pra gente bater papo, pra você pedir música, pra você deixar o nome completinho. E ó, hoje o DJ Serginho vai estar na Germânia Pinda, Balada 80, Coqueluche, também com o DJ Adriano K. Opa, maravilha, hein? DJ Serginho, que é lá do Ponto do Óleo também, gente. Você sabia que o Ponto do Óleo faturou aí o título de melhor loja de óleo, né? Melhor troca de óleo, tá bom? Em Pindamonhangaba, através dos votos populares. É, DJ Serginho arrasando no Ponto do Óleo também. Agora são 9 horas e 14 minutos e a gente tem pra matar a saudade. Oh, meu Deus! Essa aqui, ó. Rich, Menina Veneno. Sabador, gente, daquele jeitinho que a gente adora. Sabador aqui na 107 com Sintonia 107 com S de saudade.
3: Sim.

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3: Porque sábado com S de Sintonia 107. Sábado com S de sensacional, de sucesso, de se liga, hein? Sábado com S de sorte, de sorteio. Sábado com S de saúde, de saudade também, hein? Qual é a sua saudade? Conta aqui pra mim. 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Serginho, grande abraço para você, DJ. Ah, gente, a Marlene Moassabi também tá por aqui, coladinha na gente, já mandando mensagem. Ela quer ouvir Light Reflections, Tell Me Once Again. Quer mandar um abraço para Iracema Rangel, para a irmã Maria Aparecida Ramos. Beijo, beijo, beijo para você, sua querida. Ó, a Edneia Ribeiro tá dizendo que hoje é aniversário do prêmio Dênio. Ô, Dênio, grande abraço, seu querido. Obrigada sempre, Dênio, pela parceria maravilhosa. O nosso querido cerimonialista, pelo segundo ano consecutivo, também eleito como melhor cerimonialista, né? E a Edneia, então, desejando muitas bênçãos para a vida do nosso querido Dênio Silva. E também para a irmã Lucinéia Ribeiro, do Araretama, que também faz aniversário hoje. Parabéns, parabéns, parabéns. Aí a Lucinéia, do Araretama, também, né? Um abraço grande, carinhoso e muitas felicidades para você também. Ah, quem mais? A Andréia Correade do Santa Cecília, desejando sábado maravilhoso, abençoado. Sábado fica mais bonito com você, Marisa. Obrigada, sua linda. E eu fico muito feliz de ter você aqui coladinha na gente também, Andréia. Sempre, sempre com esse carinho maravilhoso que a gente adora. Agora 9h22, quem que lembra de Queen? Crazy Little Thing Called Love. 1986.

0: César Menotti e Fabiano com Zezé de Camargo e Luciano Pedras. Bonito demais essa música, hein? Agora são 9h31, intervalozinho é rapidão, hein?
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0: Bora ter meio-dia com Sintonia 107. Agora são 9 horas e 32 minutos. Que sábado lindo, maravilhoso, ensolarado. E ó, hoje eu tô sentindo que você que tá me ouvindo aí vai faturar prêmios aqui. Já deixou o nome completinho? Então deixa no 992-245-660. E, o DJ Serginho tá dizendo que já já ele manda aquela sequência maravilhosa. Oi, Lucimara Bento Honorato, bom dia, bom dia. Marlene Ferreira, como é que você tá, sua querida? Ela diz, bom dia, Marisa Bueno, paz e bem, que nosso sábado seja de sabedoria e amor. Coloca o nome no sorteio, quero ver belo perfume, agradeço pelo carinho por todos nós. Deus te abençoe grandemente, beijo no coração, ótimo sábado, abençoado por Deus, obrigada, obrigada, gratidão sempre, Marlene, da Vila São Benedito. Beijo para vocês aí na Vila São Benedito, obrigada sempre. Olha, o Zé Marcos, ele quer ouvir Two Brothers on the Fourth Floor, né? O Zé Marcos do bairro São Benedito, Dreams, a música Dreams, com Two Brothers. Ok, excelente sábado para você também, já já eu rolo para você. Adriano, como é que você tá, Adriano? Muito obrigada. Oi, Marcelo Monteiro, tá tudo bem por aí? Quer ouvir Luan Santana? Quer mandar para mãe e esposa, a Leila, que hoje está fazendo aniversário. Marcelo Monteiro do Santa Cecília, vai Corinthians, Marcelo. É, hoje é aniversário, então, da Leila, a esposa do Marcelo. Parabéns, Leila. Receba aqui o nosso carinho, nosso abraço apertadinho, viu? Tudo de bom, felicidade, saúde, paz no coração aí pra você. Oi, Miriam. Tudo bem, Miriam Amaral? Ela disse que quer participar do sorteio da Forneria Afonso. Oi, Miriam. Tudo bem, Miriam Amaral? Ela disse que quer participar do sorteio da Forneria Afonso, que ela já está seguindo no Instagram. Ela está perseguindo esse brinde, ela diz, né? Porém, ela aceita os outros também. Então, boa sorte, Miriam, do Araritama. Ela disse, sabe me informar se para participar do aniversariante do mês precisa do link, se precisa, envia para mim. Ela fez dia 1º de agosto. Ah, tem que ir lá no Instagram, tá? Os melhores de Pinda e do Vale, Miriam Amaral. Vai lá no Instagram, Rádio 107 FM, desculpa. É, no Instagram da Rádio 107 FM, você tem lá o cadastro para os aniversariantes do mês, tá bom? Agora 9h35, gente. A Luciana está dizendo aqui, olha, Marisa, ontem eu fui no circo, tava uma delícia. É, o outro convite eu dei para o rapaz da internet para levar os filhos dele. Quero participar do sorteio. Luciana Domingos do Ouro Verde, tá tudo bem

Por aí, beijo, beijo, beijo, sua querida. O Henrique Sebastião, do IP2, ele diz que um bom cafezinho pra você. Obrigada, Henrique, pra você também, viu? Vai, Corinthians, Henrique! Oi, Luciné Ribeiro, ela quer participar dos sorteios, ela é Luciné do Araretama. Hoje é aniversário dela! A Luciné tá fazendo aniversário hoje. A Luciné também faz aniversário hoje, juntamente com o Dênio Silva, né? Está no trabalho hoje, Lucinéia. Que maravilha, queria. Ah, Lucinéia. Lucinéia, ela e o primo Dênio, hoje completando mais um ano de vida. A gente pede a Deus que muita saúde, muita prosperidade, muita paz no coração, né? Muita saúde, principalmente, para vocês aí. O Dênio, nosso querido cerimonialista, estaremos juntos de novo pelo segundo ano consecutivo. O Dênio venceu aí na categoria melhor cerimonialista, nos melhores de Pinda, né? Então estaremos juntos no palco desse 3 de setembro, quinta-feira, a partir das 7 da noite, no Colonial Plaza Hotel, onde iremos ter uma cerimônia de entrega de troféus, coquetel, né? Para os ganhadores aí. Alguns dos ganhadores, foram muitos, muitos, muitos, mas alguns estarão por lá com a gente. Agora 9h36, vamos de Paralamas Óculos.

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Um abraço para Alessandra, que está sempre aqui na audiência nossa também. 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

0: 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E alguns destaques aí de Os Melhores de Pindle 2026, alguns campeões, vamos destacando a doutora Andresa Alves, estética. 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Melhor fisioterapeuta ficou com Tamires Araújo. 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O doutor Júlio Monteiro, ele faturou o título de melhor dentista. 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Também temos aqui mais um vencedor, que é a melhor marcenaria. 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E mais um destaque aqui a gente tem da padaria, né? O segmento padaria esse ano, gente. 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Foi eleita como melhor padaria através aí desse reconhecimento, que nasceu da confiança, da preferência e dos votos da população, né? 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
0: Bom dia, Marlene, para você do Light Reflections, Tell Me Once Again. Agora 10 minutos para as 10, muito bom dia para você.

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2: Tell me once again com Light Reflections. Foi para Marlene Wassabi de Taubaté. Um super abraço, Marlene. Vamos saber como é que fica o tempo em Pindamonhangaba, segundo a meteorologia, gente. O tempo estará aí com máxima de 33 graus e mínima de 19 graus, tá? Não tem aqui previsão de chuva, o tempo segue ensolarado, à noite só um vento, né, persistente à noite. Então, maravilha, né, que continue esse sábado que tá lindo, maravilhoso. Oi, Marielza do Vila Rica, excelente sábado para você também. Marielza está concorrendo aqui aos brindes do programa porque tá seguindo as páginas no Instagram da Forneria Afonso, também da Rádio 107 FM, ainda dos melhores de Pindo do Vale. Janinha Salum, sua maravilhosa, tudo bem? Ela diz bom dia, Marisa Musa Bueno. Aqui Janinha, sintonizada no Sintonia. Quer ouvir a música do Emílio Santiago com Verônica Sabino, Tudo Que Se Quer. Uma das mais lindas músicas aí da novela Tieta, do ano de 1989. Maravilhosa realmente, Janinha. Oi, Joelma, sua linda. Ela quer ouvir Sevade com Don't Cry Tonight. Já, já, sua linda. Beijo pra você, Joelma. Quem chegou aqui também, vamos ver aqui quem chegou. Muitas participações já chegando por aqui, maravilha. A Zoraide, gente. A Zoraide está escrevendo assim, Deus abençoe você, abraço, estamos aqui ouvindo o programa a Zoraide do Monte Tabor. É isso mesmo, Monte Tabor? Ah, ela quer ouvir o Antônio Marcos, Homem de Nazaré, para todos que estão ouvindo. Maravilha, Zoraide. Oi, Elza, tudo bem com você, Elza? Quer ouvir música dos anos 80? Já, já eu mando para você. Marcinha Cardoso, também coladinha na gente, né, Marcinha? Ó, me pediram essa com Two Brothers on the Fourth Floor, né? Dreams, essa música é pra gente recordar, bora!

0: Two Brothers on the Fourth Floor com Dreams, pra você que pediu por aqui. Agora são 10 horas em ponto, intervalo rapidinho.
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0: E para você que pediu Belo Perfume.

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3: Ai, se você gosta de fofoca dos bastidores do mundo artístico, quer saber tudo que acontece aí com o seu artista preferido, tem lá no TikTok Marisa Bueno, né, gente? Muita fofoca rolando por lá comigo, viu? E eu vou contar uma pra você do galã Reinaldo Giannichini. Essa eu fiquei de boca aberta. Gente, o Reinaldo Giannichini está no meio de uma revelação daquelas que faz a internet parar e perguntar como isso teria ficado escondido por tanto tempo. E eu vou contar pra você essa história. Um nutricionista chamado Jaderson Lopes, ele veio aqui nas redes sociais, né? Dizer que teria vivido um romance secreto com o Reinaldo Giannichini entre o final de 2023 até 2025. Sim, minha gente, segundo ele, não teria sido apenas um encontro ou uma paquerinha passageira, não, viu? O suposto envolvimento teria se estendido por um longo período. O Jaderson contou que tudo teria começado pelas redes sociais. Os dois teriam se conhecido pelo Instagram e poucos dias depois das primeiras conversas, ele afirma que viajou para outro estado para encontrar o Giannichini pessoalmente. E é aqui, nessa parte, que essa história fica ainda mais curiosa, viu? O Jaderson, ele disse que uma das dificuldades, né, do suposto relacionamento era justamente manter tudo longe dos olhos do público, né? Bafo, casa, aquela coisa, né? Aí ele afirma que a fama do ator fazia com que eles evitassem determinados lugares e situações para não chamar atenção. Sabe como é que é? Agora, você pensa comigo, ó. Estamos falando, gente, do Reinaldo Giannichini, né? Um dos atores mais conhecidos do Brasil e seguido por fotógrafos, fãs, páginas de celebridades. E segundo esse relato, um envolvimento teria acontecido, conseguido aí, né? Teria conseguido permanecer longe do grande público por quase 2 anos. Mas tem um detalhe importante também. Até o momento, essa versão é apresentada por Jaderson, viu? O Giannichini não confirmou publicamente que tenha vivido esse relacionamento. Então, não dá para tratar a história como uma confirmação do ator. Mas é claro, né, minha gente, que uma revelação dessas levanta perguntinhas, né? A gente fica com hipopótamo atrás da orelha. Não é nem pulga, é hipopótamo. Por que que o Jaderson resolveu contar essa história agora, hein? Como um suposto romance tão longo, né? 2 anos aí, é longo, né? Não são meses, são 2 anos. Teria passado completamente longe aí dos holofotes. E mais uma coisa, será que Giannichini vai decidir se pronunciar depois de toda essa repercussão? Porque se ele resolver abrir a boca, minha gente, ai, ai, ai, daí essa história pode ganhar um novo capítulo, viu? E eu quero saber a sua opinião, você deixa aqui pra mim no 992-245-660. Você acredita que essa história é verdade? Você acredita aí no Jaderson, sem a versão do Giannichini, né? Ou você prefere esperar aí pra ver o que vai aparecer? Comenta aqui pra mim, porque essa história promete muito ainda, viu? Vai dar muito pano pra manga. Viu? Então, aqui eu conto, o babado é forte, eu conto mesmo, gente. 10 horas, 15 minutos, 10 e 15. Bom dia pra você que está aí do outro ladinho. Hoje tem Super Blitz da 107 com a Anselmo Multimarcas, tá? O Will Santos vai trazer pra gente daqui a pouquinho as informações do feirão de carros da Anselmo Multimarcas na Super Blitz 107. Agora tem intervalozinho? Bora!
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3: E agora vem Emílio Santiago com Verônica Sabino para minha querida Janinha. Tudo que se quer.

0: Agora são 10 horas e 24 minutos, 10 e 24, e você do outro ladinho acompanhando aqui a gente, viu? Já já vamos começar aí com mais alguns campeões dos melhores de Pinda desse ano de 2026. Já já também tem Blitz 107 na Anselmo Multimarcas, tá rolando feirão de automóveis por lá, viu? E se você tá afim de participar aqui, é o 992-24-5660, porque tem sim muitos prêmios para você. 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
2: Glória.

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10: Agora são 10 horas e 37 minutos e depois do intervalo com o horário eleitoral gratuito, a gente recebe aqui, gente, mais uma profissional que tem uma missão muito especial, cuidar de quem está começando a vida. A nossa convidada é a doutora Amanda Tomé, escolhida pela população como melhor pediatra no Os Melhores de Pinda e do Vale 2026. E quando o reconhecimento vem através da escolha do público, ele tem um significado ainda maior, né? Porque representa o carinho e a confiança das famílias que conhecem e acompanham o trabalho dessa grande profissional. Doutora Amanda, seja muito bem-vinda por aqui. É um prazer receber você aqui nos estúdios da 107.
11: Muito obrigada, Marisa. É uma alegria enorme e, ao mesmo tempo, uma surpresa muito especial, né? Principalmente porque é um reconhecimento que veio das próprias famílias e da população. Para mim, isso tem um peso muito grande, né? Então, eu recebi esse prêmio com muita gratidão. Mais do que um título, eu vejo como incentivo para continuar estudando, me atualizando e tentando oferecer um atendimento cada vez melhor para as minhas famílias.
10: Doutora Amanda, eu quero começar justamente falando desse reconhecimento. Como foi para você receber a notícia de que havia sido escolhida como melhor pediatra? E eu vou colocar um parênteses aqui para quem não sabe, quem não acompanhou. A doutora Amanda, ela foi muito, mas muito bem votada. Eu fiquei surpresa, que eu já estou no 8º ano aqui, né, dos Melhores de Pinda. Todos os anos a gente faz essas pesquisas, essas enquetes, são mais de 200 segmentos do comércio local e regional, e a doutora Amanda, então, recebeu aí mais centenas, gente, de votos aí para reconhecer que realmente ela é a melhor pediatra de Pinda e região. Doutora Amanda, conta pra gente como é que foi esse sentimento.
11: Ah, foi um sentimento de muita alegria, né? Eu acho que mais do que um prêmio, eu vejo isso como uma demonstração de carinho das famílias. A gente tenta sempre trazer um atendimento humanizado, de boa qualidade, e isso reflete que está dando certo.
10: Exatamente isso, né, gente? O reconhecimento é tudo. E quando, conta pra gente um pouquinho, quando que surgiu aquela iniciativa sua, aquele desejo? Eu quero ser pediatra, eu quero cuidar de criança. Sempre existiu esse desejo de trabalhar com crianças? Ou foi algo que surgiu durante a sua formação?
11: Na verdade, eu sempre quis ser pediatra, desde pequenininha, né? Eu sempre gostei muito do cuidado.
10: Você cuidava das bonecas?
11: Na verdade, meus avós, né? Eu passava a tarde com os meus avós, então eles cuidavam muito de mim quando eu era pequenininha. E eu achava tão bonita aquela arte de cuidar da criança. Então eu ficava com, assim, muito emocionada quando eu estava perto deles. E hoje lembrar disso tudo me faz remeter ao quanto eu fui amada por eles e o quanto é importante, né? A gente fica até emocionada de lembrar, porque a nossa jornada é algo que faz toda a diferença na vida do profissional. Então, a gente receber muito amor e receber muito carinho faz a gente querer refletir isso na profissão. Quando meus avós cuidavam de mim, meus pais, eu estava doente, eu lembrava daquele carinho quando eu ia para o hospital e querer fazer igual por uma outra criança quando eu pudesse. Então, assim, começou pelos meus avós ali, pelo cuidado, carinho que eles tinham por mim. Eu queria fazer igual por outras crianças.
10: Olha que lindo, gente. A pediatria acaba criando uma relação muito próxima, não apenas com a criança, mas também com toda a família. E o quanto essa confiança dos pais é importante, doutora Amanda, durante o acompanhamento?
11: Marisa, é fundamental. Na pediatria existe uma relação de parceria, né, entre pediatra e a criança e os pais. A criança, muitas vezes, ela não consegue falar, explicar exatamente, né, o que ela está sentindo. Então, a história contada pelos pais ali é muito importante para a gente. Eu sempre gosto de ouvir bastante, eu deixo um tempo de consulta muito longo, né, de pelo menos uma hora, até para entender como é que aquela família funciona e quais são as preocupações, né, explicar também o raciocínio das minhas orientações para eles seguirem tudo da melhor forma possível. Quando os pais entendem tudo o que está acontecendo, eles sentem mais seguros e conseguem participar muito melhor da formativa do cuidado com seus próprios filhos.
10: São 10 horas e 41 minutos. Para você que está ligando o rádio agora, você que está

0: importante você conhecer o seu filho e olhar para ele, muito mais do que para um sintoma isolado, né? Se observar a criança como um todo. Então, uma criança pode ter febre e continuar ativa, muitas vezes brincando, bebendo líquidos. A febre por si só não é um sinal de alerta, né? Então, a gente observa o estado geral, a respiração, a hidratação, a alimentação, mudança de comportamento, né? Então, na pediatria, muitas vezes o que mais importa não é o número do termômetro, é você olhar para a criança e ver o que que ela está realmente mostrando sinais de alerta. As mudanças comportamentais são a primeira coisa. Então, aquela criança que se alimentava e parou de se alimentar, aquela criança que estava de repente brincando, já não quer mais brincar, só quer ficar deitadinha. Se você percebe que além de a respiração ofegante ou algumas manchinhas no corpo, febre muito alta, convulsões, tudo isso faz levar ao pronto atendimento. Mas eu percebo que muitos levam por insegurança, por falta de orientação. E aí que vem o acompanhamento pediátrico. Isso faz toda a diferença. Você ter um pediatra para poder chamar de seu, um pediatra que você possa comunicar com ele, né? E aí, o que que eu faço, doutora? Como é que funciona? Já levo para o hospital, espero um pouquinho, a senhora examina. Então, acho que esse olhar para a criança, as orientações recebidas durante a consulta, isso tudo vai fazer muita diferença.
1: Tá vendo, gente? Que toque maravilhoso, que dicas excelentes aí, interessantes para você que é papai e mamãe de primeira viagem, você que ainda não aprendeu a lidar com os sinais, né? Que os pais devem ficar atentos e que não devem ignorar e que precisam de uma avaliação médica mais rápida. Fala sobre isso mais um pouquinho, doutora.
0: Quais são os sinais de alerta para você levar seu filho para o hospital? Então, os principais sinais de alerta que você deve levar diretamente a criança para uma emergência, sem precisar ficar esperando em casa, são respiração ofegante, se a criança apresentar alguma manchinha no corpo, convulsões, febre que persiste há mais de 3 dias, e quando eu falo 3 dias, são 72 horas, tá? Então, se a febre começou na segunda, a gente não conta segunda, terça e quarta. A gente conta segunda para terça, 24, terça para quarta, 48, quarta para quinta, 72, tá? Então, a gente sempre pede aí para esperar 72 horas. Se por acaso essa criança teve mudança comportamental, né? Como a gente já comentou por aqui. Ou se, claro, né? A mãe percebe que a criança não está realmente bem, vomitando sem parar, ou não consegue ingerir líquidos. Tudo isso faz a gente levar um pronto atendimento. Observar a criança é o mais importante. Agora, tem muitas coisas que a gente pode evitar o pronto atendimento. Então, por exemplo, se a criança está só com uma febre, mas está ativa, sem estar tão irritada, a gente pode medicar, observar se essa criança vai ficar bem. E aí, depois, conversar com o pediatra ou levar numa rede ali no posto de saúde ou no pediatra ambulatorial mesmo, para evitar as idas ao pronto atendimento. O pronto atendimento é um lugar que tem muita coisa. Então, às vezes, você leva o seu filho com resfriado e você volta com uma outra doença. Então, a gente pede para evitar o máximo que puder levar, para até não sobrecarregar. Carregar o serviço para as crianças que realmente precisam, né? E ter um pediatra de confiança, que faz toda a diferença.
1: Doutora Amanda, eu quero falar também sobre uma coisa muito importante. O acompanhamento pediátrico não deve acontecer somente quando a criança está doente, certo? Como
0: Sem
1: você
0: dúvidas.
1: colocou aí. Qual a importância das consultas de rotina, já que você tocou também no assunto do pronto atendimento?
0: Eu sempre falo para os pais dos meus pacientes, né? Pediatra não é médico de criança doente só. A gente tem que fazer um atendimento da criança longitudinal. Então, onde a gente vai observar nas consultas se o peso está bom, se a altura está boa, características do desenvolvimento, ou seja, se essa criança preenche os marcos corretos para aquela idade, se ela está se desenvolvendo de maneira adequada, se a fala está no tempo certo, se a criança está engatinhando no tempo certo. Então, a gente vai preenchendo uma escala, um score que nós temos, que é padronizado, e a gente vai, de acordo com aquilo ali, acompanhando a criança. Como é que está o desempenho escolar, quais são as coisas que a gente pode melhorar, quais encaminhamentos eu posso fazer para com que essa criança não tenha atrasos. Então, tem diversas coisas. Então, muitas vezes a gente consegue identificar alguma dificuldade muito antes dela se transformar em um problema maior.
1: Temos aqui uma participação de uma ouvinte também, a Elisângela. Ela diz assim: bom dia, Marisa, doutora Amanda. A doutora Amanda, Marisa, além de ser uma excelente médica, é uma pessoa maravilhosa. É minha fada madrinha. Eu acho que ela vai se lembrar de mim.
0: É a Lili, muito querida Lili. Ela é uma pessoa muito especial que a gente ama muito, com certeza. Ela faz toda a diferença nas nossas vidas.
1: E você que está nos ouvindo aí também, pode mandar a sua perguntinha. Aproveita que a gente tem uma pediatra aqui, gente, ao vivo, para sanar suas dúvidas, para lhe dar orientações, tá? Doutora Amanda Tomé, faturou o título aí. Parabéns de novo como melhor pediatra de Pindamonhangaba no nosso projeto que acontece anualmente no Instagram, os melhores de Pinda e

0: do Vale. E agora eu também quero falar sobre alimentação, tá? A doutora falou aqui sobre os sinais, né, preocupantes que uma criança pode apresentar, que não é só levar a criança quando estiver doente, e sim para aquela rotina, aquela consulta de rotina, né, para saber que se está tudo certinho com a criança, peso, altura e outros detalhes. Alimentação, doutora Amanda, essa é uma preocupação enorme das famílias. O que você mais percebe, doutora Amanda Tomé, no consultório hoje em relação à alimentação das crianças?
1: Olha, eu acho que a palavra que resume isso é ansiedade. Eu percebo muita ansiedade em torno da alimentação. Os pais ficam muito preocupados porque a criança não come, a quantidade que eles imaginavam que a criança deveria comer. E às vezes isso leva até um trauma da mãe, ela chega na consulta desesperada: doutora, meu filho não come. Então a gente vai conversando e vai vendo que na verdade a criança come, às vezes não come a quantidade que o pai e a mãe esperam que come, né? Eu sempre brinco que criança não é um mini adulto, eles são, a pediatria é um mundo à parte.
0: E essa ansiedade que você diz, ela também pode ser comer demais? A ansiedade,
1: sim,
0: também pode,
1: claro,
0: girar em torno de criança que come demais, não come de menos? Então, os dois, né?
1: Sim. Na verdade, o que eu percebo é que os pais, eles criam uma expectativa quando a gente vai começar também a introdução alimentar, por exemplo. Com 6 meses, se a criança tem os sinais de prontidão, nós já estamos aptos a orientar essa mãe, esse pai, a iniciar o processo de introdução alimentar. Só que tem bebê que na introdução alimentar não come quase nada. E tem bebê que bate um pratão.
0: Isso.
1: E aí os pais ficam desesperados. Meu Deus, doutora, mas o fulaninho, filho de ciclana, come super bem.
0: Uhum.
1: Ele come um pratinho, come umas 6, 7
0: colheres
1: de sopa.
0: Fica comparando o filho com o outro.
1: E essas comparações são muito ruins. Porque já chama introdução alimentar, né? Que significa o bebê está começando a introduzir os alimentos. Não necessariamente ele vai comer bem nesse período. Então a gente sempre orienta. Gente, calma, tenha paciência. O bebezinho precisa de um tempo. Nem todos são iguais. Cada um tem uma característica, né?
0: Verdade, hein? Olha, tem também uma realidade que mudou muito nos últimos anos, doutora Amanda, que é celular, tablet, televisão, né? As crianças cada vez menores tendo contato com telas. Até que ponto isso pode interferir no desenvolvimento infantil? Eu acho esse um assunto muito pertinente.
1: Sim, eu acho que essa é uma das perguntas mais importantes aqui da nossa entrevista, até porque é uma preocupação muito atual, né? O problema não é simplesmente a existência da tela, mas principalmente quando ela começa a ocupar o espaço de uma experiência fundamental para o desenvolvimento. Então, a partir do momento que aquela criança deixa de brincar, de aprender, de interagir, para ficar sentada na frente da televisão, né? Criança precisa conversar, brincar, correr, criança precisa explorar, ouvir história, precisa de gente por perto, de atenção, né?
0: Sim.
1: Então, muitas vezes os pais colocam a criança na tela para conseguir fazer alguma coisa ali durante o dia, mas quando a tela substitui essa experiência, ou ela aparece durante praticamente todos os momentos do dia, na refeição, para dormir, para se acalmar, nós precisamos repensar esse uso. Quanto menor a criança, maior deve ser o cuidado, ou seja, quanto menor a criança, menor deve ser o uso de tela. A Sociedade Brasileira de Pediatria recomenda que crianças de 0 a 2 anos não assistam nada de tela. Então, essa recomendação nós já damos em consulta. Sabemos que no mundo atual isso é muito difícil.
0: É difícil,
1: né,
0: doutora?
1: Mas, como eu disse, a gente tem que tentar deixar o mínimo possível e o que a gente puder aproveitar com essas crianças, mostrar para elas a vida, o amor, o carinho, é melhor.
0: Ai, que saudade, viu, de antigamente, quando a gente criava os filhos da gente, não tinha essa coisa de tela, né,
1: bom,
0: doutora?
1: Bom demais, bom demais.
0: Aí era mais televisão mesmo.
1: É.
0: E o sono da criança, doutora Amanda Tomé? Uma criança que dorme mal pode ter consequências no comportamento, no aprendizado e no desenvolvimento?
1: Com certeza, né? Porque o sono, ele é responsável por diversos processos importantes do desenvolvimento infantil. Uma criança que dorme mal, ela pode ficar mais irritada, mais agitada, apresentar dificuldade de concentração, então interfere também na escola, alterações comportamentais. E por isso que é muito importante construir uma coisa que a gente chama de rotina do sono, que é o quê? Diminuir estímulos à noite, ou seja, não brincar demais, luzes, telas, né, perto do horário de dormir, e manter os horários relativamente próximos, ou seja, todos os dias tentar colocar aquela criança para dormir no mesmo horário. Às vezes os pais procuram muita ajuda porque a criança está muito agitada para dormir e pode estar correlacionado com a nossa pergunta anterior, que são as telas. Então, as telas agitam muito o cérebro das crianças e podem atrapalhar, sim, esse sono.
0: A gente sabe que a agenda da doutora Amanda Tomé, gente, é muito apertada, viu? Eu que estou mantendo esse contato com ela, estou vendo de perto isso aí. E depois de tantos e tantos atendimentos, de tanta experiência cuidando das crianças, das famílias também, qual a mensagem, doutora Amanda Tomé, você gostaria de deixar para as mães, para os pais responsáveis que estão nos ouvindo?
1: Eu gostaria de deixar para os pais tentarem viver a infância dos seus filhos com um pouco menos de culpa e um pouco menos de comparação. Hoje existe uma quantidade enorme de informação, né? Chegando o tempo inteiro. A gente tem acesso muito fácil a essas informações em todos os lugares. E crianças não precisam de pais perfeitos. Isso é muito importante de se ouvir. Elas precisam de pais presentes, atentos e disponíveis para formar vínculo com seus filhos. E sempre que surgir uma dúvida, procurem orientação dos profissionais. Tenha um profissional que acolha vocês. Isso faz muita diferença e vai tornar essa maternidade, essa paternidade muito mais leve.
0: E para a gente finalizar, doutora Amanda, quem quiser conhecer melhor o seu trabalho, agendar uma consulta, acompanhar você pelas redes sociais, como é que pode entrar em contato?
1: Hoje eu atendo como pediatra e pneumologista pediátrica aqui na nossa região, mais especificamente aqui em Pindamonhangaba. Inclusive no prédio aqui da 107, né, no Abdala. Quem quiser acompanhar meu trabalho também pode me encontrar no Instagram, @doutoraamandatomé, tudo junto. E onde compartilho bastante conteúdo sobre saúde infantil, levo algumas dicas para os pais também, compartilhando informações para os seus filhos serem mais saudáveis e muitas dicas aí de imunidade. Então fiquem de olho lá no meu Instagram. E para consultas, vocês podem entrar em contato lá no Instagram, tem todos os contatos necessários para vocês poderem me achar.
0: Doutora Amanda Tomé, muito obrigada pela presença, parabéns mais uma vez. Olha, gente, ser escolhida como melhor pediatra em Os Melhores de Pinda e do Vale 2026 representa muito mais do que um título, gente. Representa o carinho, representa principalmente a confiança das famílias que entregam aí a você, né, doutora, algo que elas têm de mais precioso, que é o cuidado com seus filhos. Parabéns, doutora Amanda Tomé. Muito sucesso, continue ainda com muito mais sucesso, que você continue fazendo diferença na vida de muitas crianças e muitas famílias. Você continua com a gente, porque a gente não vai parar, não. Daqui a pouquinho eu vou falar com o Gabriel, gente, que faturou o título de melhor loja de perfumes nesse ano de 2026, que é Rei do Perfume Importado. Você que gosta de perfume, fica ligado, porque tem dicas importantes. Muito obrigada, viu, doutora?
1: Muito obrigada, Marisa, pela sua atenção, pelo cuidado aí com a gente. E obrigada a todos os ouvintes da rádio. Um ótimo dia para vocês.
0: E vamos de Queen, Bohemian Rhapsody.

0: Queen, Bohemian Rhapsody, agora 11 em ponto, intervalozinho.
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6: E conforme a gente tinha falado aqui, hoje está rolando Blitz 107, gente. 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
6: Muito obrigada, Will Santos, diretamente da Anselmo Multimarca, Super Feirão rolando por lá. Agora são 11 horas e 6 minutos, a gente vai prosseguindo aqui a programação do Sintonia 107.
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6: Eu quero dar as boas-vindas, porque o nosso perfume, os nossos estúdios vão ficar mais perfumados, hein? E para você também, olha, que está querendo aí adquirir aquele perfume importado, você acha que é caro, né? Não, gente, vamos conversar com o Gabriel, melhor loja de perfumes no segmento, né? Melhor loja de perfumes dos melhores de Pinda e do Vale 2026, rei do perfume importado, recebeu o maior número de votos. Vamos falar de perfume importado, de fragrâncias marcantes, de uma forma muito interessante, viu? Aí você vai ter acesso a esse perfume que você sonha, sem precisar comprar o frasco inteiro. Eu recebo aqui nos estúdios o Gabriel, do Rei do Perfume Importado, escolhido pelo público como melhor loja de perfumes em os melhores de Pinda e do Vale 2026. Gabriel, seja muito bem-vindo. Parabéns por essa conquista.
8: Bom dia a todos os ouvintes. Marisa, muito obrigado. E é uma alegria muito grande estar presente aqui e receber esse prêmio.
6: Ô, Gabriel, conta pra gente, pra começar aí, eu quero saber o seguinte. O rei do perfume escolhido pelo público, né? Você já sabe aí onde surgiu o rei do perfume. Como que surgiu essa ideia do rei do perfume importado? De onde veio essa paixão pelo mundo dos perfumes? Conta aqui para os nossos ouvintes.
8: A ideia começou de uma forma muito simples, né? E foi crescendo. A gente foi percebendo que a conexão das pessoas com o cheiro é muito grande. Então, foi uma ideia que do início veio paralelo a um emprego. A gente foi amadurecendo a ideia e hoje a gente está com uma loja que estamos ajudando muitas pessoas a conhecer, a ter acesso aos perfumes importados.
6: E o Rei do Perfume Importado tem uma proposta muito interessante, viu, gente? São os decantes de perfumes importados. Para quem está nos ouvindo, nunca ouviu falar, né, nessa palavra, o que é isso que a Marisa está falando, o que é decante? Vamos explicar, explica aí para os nossos ouvintes, por favor, o que é decante?
8: Bom, vamos lá. O decante é uma fração do perfume importado, tá? Então, o que acontece? Hoje, os perfumes estão custando aí, importados, estão custando mais de R$700, então já está um valor bem alto, né? E com tudo que vem acontecendo no país, a gente sabe que fica de difícil acesso. E a forma de trabalhar com o decante veio justamente pensando nisso. Hoje você não precisa investir num frasco inteiro para ter acesso ao perfume. O decante é uma fração do perfume original. Você retira exatamente do frasco original e fraciona ele.
6: Olha, então na prática... pelo que eu entendi aqui, a pessoa consegue comprar uma quantidade menor daquele perfume importado que ela tem vontade de usar, sem precisar investir logo de cara em um frasco inteiro. É isso mesmo, Gabriel?
8: Exatamente. Hoje você não precisa pagar 700, 800 ou mais num perfume, né? Hoje tem perfumes de nicho aí que custam mais de R$10 mil e isso não tem nem teto mais, né?
6: É verdade, então, mais de 10 mil, tem, eu ouvi direito?
8: Tem perfumes que custam mais de R$30 mil aí. Tem,
6: mais de 30 mil.
8: Exatamente, são os perfumes de nicho hoje, né? Então hoje a gente também tem essa parte de perfumaria de nicho, hoje a gente tem acesso a esses perfumes que são os mais nobres da perfumaria, né?
6: Olha só, então conta pra gente quais os tamanhos dos decantes que você trabalha, Gabriel.
8: Hoje a gente trabalha com um decante de 2ml, 5ml, 10ml, 15ml. E para quem acha que é muito pouco, 2ml rende de 25 a 30 borrifadas.
6: Olha, bastante, hein?
8: Rende muito.
6: E ninguém vai usar perfume importado no dia a dia, né? Na rotina do dia a dia.
8: Exatamente.
6: É para aquela ocasião especial, igual em off você me contou, né? Sobre o seu casamento. Conta aí essa história pra gente do casamento, como é que foi?
8: Exatamente, a ideia do decante surgiu exatamente quando eu e minha esposa a gente foi casar. Então, como eu trabalho com perfume, eu fiquei pensando qual perfume eu vou casar nesse momento, né?
6: Tinha que ser o the best, né?
8: Exatamente, então a gente começa a pesquisar, olha aqui, olha ali, fala, pô, eu gosto de todos, mas e aí, qual vai agora? E agora, como tem a perfumaria de nicho, que são os perfumes mais puros, são os perfumes mais luxuosos do mercado, através de um decante eu tive acesso a eles. Então, quando eu fui casar, ao invés de investir R$5 mil em um perfume importado, eu tive acesso através dele, através do decante. Então, investi no decante e foi aí que surgiu toda a mudança da nossa loja dos perfumes.
6: Era
8: só lacrado.
6: Eu achei sensacional essa ideia, gente. Você pode estar bem perfumado, né? Porque, olha, vou te contar. Se você passa por alguém e sente aquele perfume, dá vontade de voltar e perguntar que perfume que é esse, né? Porque é bom, é gostoso a gente ficar perfumado. E dá de presente também, né? Você tem agora os decantes, gente. Os decantes que vão salvar aí a sua pele, viu? E literalmente. E como que o cliente pode ter segurança em relação à procedência, à originalidade dos perfumes? A gente sabe que tem muitos falsificados por aí, né, Gabriel? Mas eu tenho certeza que você trabalha com produtos originais.
8: Sim, sim. Eu já estou no mercado da perfumaria desde final de 2017 para 2018. Então, antigamente, a gente trabalhava somente com perfumes lacrados. E hoje a gente trabalha com decante, mas enfim, a originalidade do perfume. Sempre procurar pessoas com quem você confia para estar comprando. Por quê, gente? A parte de cosmético hoje no nosso país é a parte que é mais falsificada.
6: Verdade.
8: Então, tem que tomar muito cuidado. Hoje a gente já trabalha com as grandes importadoras do país, né? Então, a questão da originalidade, a gente tem as notas, tem a procedência do perfume, todo o perfume tem um número de rastreio. Então, podem confiar que são todos perfumes originais.
6: Eu sempre digo aqui, perfume é igual música, não é não? Você ouve aquela música e você se lembra de alguém. Perfume é igual. Você sente aquele cheirinho, aí depois você sente de novo e fala, puxa vida, o perfume da tal pessoa, isso remete aí a uma lembrança maravilhosa, né? Aquela emoção que a gente sente ao, né, perceber que alguém tem aquele cheirinho. Gabriel, tem perfume que é quase uma assinatura da pessoa, não é verdade?
8: Exatamente.
6: Tem gente que gosta de perfume doce, tem gente que gosta de mais fresco, né? Os amadeirados, os cítricos. Quando um cliente chega sem saber exatamente qual perfume escolher, você consegue ajudar de acordo com o gosto, com o perfil da pessoa? Você, conversando assim com a pessoa, eu quero aí também a participação. Ah, tá chegando aqui pessoal pedindo o WhatsApp do Gabriel. Vamos passar já, né, para o pessoal.
8: Opa,
6: que está pedindo.
8: Certeza.
6: Pode passar, Gabriel?
8: Pode.
6: Manda, manda.
8: Vamos lá.
6: 9... 12... 9...
8: Calma aí, deixa eu só confirmar.
6: Tá.
8: Por favor.
6: Vamos prosseguir aqui, vai falando o perfume que eu vou mandar aqui pra você.
8: Perfeito.
6: Tá? Eu mando aqui pra você. Então, continua a falar sobre essa... Esse gesto, né? Aquela pessoa que quer perfume amadeirado, né? O gosto de cada um, você conversando com a pessoa, você tem aí esse feeling de saber qual que é o perfume que aquela pessoa, determinada pessoa vai gostar, como é que funciona
8: essa...
6: isso?
8: Marisa, essa é a parte que eu mais gosto da perfumaria. É a hora que eu consigo realmente ajudar as pessoas. Então, hoje em dia, o perfume ele acaba sendo uma assinatura da pessoa. E isso é muito legal, que o cheiro ele te arremete exatamente a algumas ocasiões que você teve, ou lembranças. Isso é muito legal. E quando a gente fala em ajudar as pessoas, normalmente as pessoas querem o perfume para uma ocasião específica, ou para trabalho, ou para o dia a dia, ou para uma saída noturna. E normalmente tem perfumes que acabam se adequando mais à pessoa. Mas a questão da pessoa gostar mais do doce, mais do cítrico, é uma percepção que a pessoa tem desde criança. Então, normalmente a pessoa já fala se gosta mais de um perfume mais adocicado, de um perfume mais cítrico. Então, você consegue já seguir um caminho e fazer a melhor indicação para a pessoa. E através dos decantes, que é o mais legal, você sente realmente na pele como vai ficar. Porque nenhuma pele, nenhum perfume vai ficar igual a fica em mim ou fica em você.
6: É verdade, cada pele reage de uma maneira, né?
8: Cada pele vai reagir de uma maneira.
6: Verdade. A Vera Lúcia, do Jardim Regina, eu já passei para ela aqui o WhatsApp do Gabriel, do Rei do Perfume Importado. Ela disse que adora perfume. Então, olha, o WhatsApp do Gabriel, gente, do Rei do Perfume Importado, 12-98893-2532, tá? 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Manda sua mensagem aqui pra gente também no WhatsApp da 107. Se tem alguma dúvida sobre perfume importado, sobre decantes, qual perfume que você gostaria de experimentar, né? Qual perfume que você gostaria de ter? Agora tem o Gabriel com os decantes, gente. O Rei do Perfume Importado, que está aqui com a gente. Gabriel, existe perfume certo para o dia, para a noite, para o calor, para o frio? Ou isso depende muito do gosto de cada pessoa?
8: Bom, vamos lá. Existem perfumes que acabam funcionando melhor em determinadas situações, mas eu sempre gosto de dizer que não existe uma regra absoluta, né? Então, perfumes mais frescos e cítricos, normalmente eles performam melhor durante o dia, dias mais quentes. E os perfumes mais amadeirados, mais doces, normalmente para as noites e ocasiões mais... noites mais frias. Então, o perfume para o dia ou para a noite, vai muito do que a pessoa gosta. Só não exagerar, tá?
6: Porque, um pouquinho só, né?
8: Exatamente. Às vezes, um perfume mais adocicado durante um dia de calor, ele acaba...
6: Não vai dar bom.
8: Acaba não agradando tanto.
6: Não vai trazer aquele efeito esperado,
8: exatamente,
6: né?
8: Exatamente.
6: Aí mistura suor com perfume, gente, não dá bom não, viu?
8: É
6: agora,
8: isso aí.
6: Agora, 11h17, estamos recebendo aqui o Gabriel, do Rei do Perfume Importado. Essa loja que é virtual, né, Gabriel?
8: Isso.
6: 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Mas é caríssimo, só por Deus. 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
6: Olha que maravilha, R$22, gente. Você compra o que com R$22? Nem um lanche você compra com R$22. Mas agora você pode, então, ter um perfume importado na sua casa que dá mais de quantas borrifadas?
3: De 2 ml de 25 a 30 borrifadas, para você experimentar de verdade ou aproveitar para ocasião especial.
6: Que maravilha! Gabriel, existe perfume, então, certo, né? Para o dia, para a noite, para o calor, para o frio, igual você disse. O que a gente faz? Eu sempre tive essa dúvida também, eu tenho certeza que muitos ouvintes aí também têm. O que a gente faz para fazer o perfume fixar mais tempo na pele? Tem algum truque, algum cuidado? Conta aí pra gente.
3: Perfeito. Os perfumes, eles são exatamente óleos essenciais. Então, tem pele, quando é mais ressecada, ele não fixa e não projeta muito. Então, há uns dias atrás, a gente atendeu uma cliente que tem diabetes. E ela falou que a pele dela é muito ressecada, que o perfume normalmente não fixa e não projeta muito. Então, isso já me ajuda até a tentar indicar algum perfume para a pessoa, mas o que, que é o mais importante para todos? Beber bastante água e passar creme. Isso vai ajudar muito a sua pele a segurar o perfume, a fixar mais e a projetar mais e durar por mais tempo. E existem perfumes como o Eau de Toilette, Eau de Parfum, ou Elixir. Normalmente, esses perfumes eles têm a diferença de fixação e projeção. Ou seja, o toalete, normalmente, por ele ser ter menos óleos essenciais no perfume, ele fixa menos e projeta menos. Mas isso vai muito de pele para pele, tá? Então, não é uma regra que vai servir para todos. Existem perfumes que são mais fracos, mas determinadas peles, ele projeta e fixa mais. Uma dica muito legal... que talvez seja a melhor se é a de tomar bastante água e passar creme e depois passar o perfume.
6: Olha, aquele hidratante que você tem aí na sua casa pode ajudar a fixar mais, viu? E aquele velho hábito, Gabriel, eu tenho esse hábito, ó, passa perfume, esfrega no pulso, um pulso no outro, pode ou não fazer? Você acha viável isso? É certo?
3: Não, não pode fazer isso,
6: não,
3: gente.
6: Não pode?
3: Não pode.
6: Eu tô fazendo errado.
3: Tá fazendo errado.
6: Meu Deus.
3: Mas é um costume que a gente vem adquirindo de muito tempo, né? Isso eu também fazia quando não entendia da parte da perfumaria, mas é uma coisa que não pode fazer porque o perfume, ele consiste de notas de entrada, de saída, o corpo do perfume. Então, quando você esfrega o pulso, quando você esfrega o perfume, ele tende a esquentar e isso faz com que o perfume evapore mais rápido, que ele perca algumas notas que seriam normalmente as notas de entrada. Então, você perde totalmente o corpo do perfume. Aí, acaba perdendo aquele cheiro que você queria ficar.
6: Então, quer dizer que esse negócio de passar pulso no outro, gente, olha, para de fazer. E só borrifar e pronto, já tá bom.
3: Exatamente. Borrifa, deixa ele agir na sua pele sem esfregar, porque senão você vai estar perdendo o seu perfume.
6: Agora, eu tenho uma curiosidade, eu tenho certeza que muita gente que está nos ouvindo também tem. Gabriel, conta pra gente quais são os perfumes ou tipos de fragrâncias mais procurados hoje pelos seus clientes. A gente sabe que tem aquela época, né? Aquela modinha, tá na época, tá todo mundo usando, todo mundo tá usando esse perfume, eu vou usar também. Tem essa também? Tem algumas marcas, alguns rótulos aí, né? Qual que é a fragrância, qual que é o perfume mais procurado hoje, ou os perfumes mais procurados hoje aí pelos seus clientes?
3: Hoje, como tem uma crescente muito grande por esses perfumes de nicho, que são esses perfumes mais caros, hoje tem muita gente procurando eles. E através do decante fica muito legal, porque você não vai precisar investir mais de R$2.000 para ter acesso a um perfume desse. Então, com menos de R$100, você tem acesso a um perfume que custa mais de R$4.000. Hoje, essa parte de perfumaria de nicho é o que vem abrindo muito. Tanto é que hoje tem muitos famosos que estão até fazendo coleção de perfume e você não precisa investir 5, 6, 10 ou mais num frasco. Então, esses perfumes de nicho. E a parte de perfumaria árabe também, que cresceu demais no
6: Amo
3: nosso mercado.
6: Perfume aqui. Árabe, é maravilhoso.
3: Cresceu demais. O perfume árabe, ele veio e mudou muito a questão da parte da perfumaria.
6: Exatamente. É, e para quem quer presentear, eu acho que também seria uma excelente opção, né? Você que vai dar um presente, você que está me ouvindo, está nos ouvindo, quer dar um presente para alguém? Olha só, gente, agora você não sabe qual perfume escolhe, né? Pergunta para o Gabriel qual que é o estilo da pessoa aí no WhatsApp dele, 988-93-2532, que ele vai te dar aí as opções, né? E o decante é uma excelente opção. Você gasta pouquinho, vai dar um presente maravilhoso, a pessoa vai se sentir assim, né, muito feliz. Quem que não quer ganhar, né, um perfume importado? Agora tem Rei do Perfume Importado, né, Gabriel?
3: Com certeza. Inclusive, pode ser uma opção muito interessante, tá? Quando você quer presentear alguém e não conhece exatamente o perfume que essa pessoa gosta, comprar um frasco inteiro é meio arriscado, né? Então, com os decantes, você pode montar uma seleção de fragrância para as pessoas experimentar e acabar transformando esse presente também em uma experiência. É uma forma de dizer: eu quero que você conheça fragrâncias e descubra qual combina com você. Então, é um presente muito bacana que você pode tá presenteando quem você ama, quem você gosta aí.
6: Ó, tem um ouvinte falando assim, ó, faz um sorteio de um perfume aí, Gabriel. Quem sabe numa
3: perfeito,
6: próxima.
3: Perfeito, vamos fazer sim.
6: Isso é com você, né?
3: Não,
6: você
3: perfeito, vamos combinar como a gente pode estar fazendo isso, a gente já combina e faz esse sorteio
6: isso,
3: pro pessoal.
6: É isso, então segue a página lá que a gente vai falar já do Instagram do Gabriel. Agora vamos falar da Conquista, o Rei do Perfume Importado, foi escolhido pelo público como melhor loja de perfume, né? Como a gente já havia falado aqui no início. E o que esse reconhecimento representa para você, Gabriel? Principalmente sendo um trabalho realizado, né, de forma virtual.
3: Sim, sim. Esse reconhecimento tem um significado muito especial para mim, tá? Porque o Rei do Perfume é um sonho que veio crescendo através da confiança dos clientes. E existe detalhe que torna esse prêmio ainda mais especial. Ele veio do público. Para uma empresa que trabalha principalmente de forma virtual, conquistar a confiança das pessoas é um desafio. O cliente muitas vezes não está vendo a loja física, não está entrando em um estabelecimento. Ele está confiando naquilo que a gente apresenta na internet, né? Então, ser escolhido como o melhor loja de perfumes no melhor de Pinda do Vale mostra que todo esse trabalho está sendo muito bem reconhecido. Eu fico muito feliz, ao mesmo tempo muito grato, porque por trás desse prêmio existem clientes que compram, pessoas que indicam, pessoas que acompanham o nosso trabalho e acreditam no Rei do Perfume. Esse prêmio não é só meu, é de todos que fazem parte dessa história, e em especial a minha esposa.
6: Muito bem, pode contar um segredinho aqui para os nossos ouvintes? Pode contar, doutora?
5: Pode.
6: A doutora Amanda Tomé, gente, escolhida como melhor pediatra, coincidentemente, também é esposa do Gabriel, do Rei do Perfume Importado. Pronto, contei.
3: Perfeito. Essa, a Amanda, ela mudou a minha percepção por trabalhar por conta de todos os investimentos que a gente faz. Então, é minha parceira, é minha sócia, é meu braço direito, minhas pernas em tudo.
6: Que maravilha, né, gente? Eu fico muito feliz de ver casal igual vocês, Gabriel e doutora Amanda, né, que a gente sente e vê nos olhinhos brilhando de vocês, que realmente é perfeição, né? E que Deus continue abençoando muito a vida de vocês.
3: Amém, amém.
6: E também o profissional de cada um de vocês. Para finalizar, Gabriel, quem ficou curioso, né, quer conhecer os perfumes disponíveis, comprar um decante, fazer um pedido, como é que funciona? Você entrega para a pessoa? Como que o cliente pode entrar em contato com o Rei do Perfume Importado?
3: Bom, é muito fácil. Os clientes podem conhecer o nosso trabalho através do Instagram, do Rei do Perfume Importado, que é nossas redes sociais, temos Facebook, temos o nosso site, está como www.reidoperfume.com.br. Aqui em Pinda nós fazemos um trabalho bem legal, a gente já envia para todo o Brasil, tá?
6: Que maravilha!
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6: 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A Vera Lúcia diz que está mandando aqui para você. Sucesso para o Gabriel, meu filho também se chama Gabriel.
3: Amém.
6: É, o reconhecimento aí de um trabalho realmente, né, que mesmo sendo virtual, o rei do perfume importado conseguiu conquistar, viu, gente? Muitos clientes, muita confiança e, claro, deixar muita gente perfumada, que eu adoro. E parabéns, Gabriel, mais uma vez. Muito sucesso para o rei do perfume importado. E deixe aí suas considerações finais, por favor.
3: Marisa, quero agradecer você, a todos os ouvintes, a minha esposa, a todos que fazem parte dessa história. E é só o começo. Então, o perfume é uma identidade, é uma presença, é uma coisa que as pessoas...
6: É uma marca
3: vão...
6: registrada. Exatamente. Da pessoa, né?
3: As pessoas vão lembrar de você por conta de um cheiro. É, isso a gente pode lembrar até com questão aos nossos avós, ao cheiro do pai, da mãe. Isso, então, traz muitas lembranças.
6: Verdade.
3: Então, não deixa de investir em vocês. Isso é uma assinatura, é uma presença. Então, a gente está aqui para poder ajudar ao máximo. Muito obrigado a todos. Que Deus abençoe. Marisa, mais uma vez, muito obrigado.
6: É a memória olfativa, viu? Isso aí é importantíssimo que o Gabriel falou. Sabe aquele cheirinho de vó, aquele cheirinho do pai, da mãe, que nem estão mais entre nós de repente, né?
3: Exatamente.
6: Isso aí, gente, leva e remete a tantas lembranças. Por isso que o perfume é tão importante quanto a música.
3: Exatamente.
6: Você ouve a música, você sente o cheiro, é memória olfativa. O perfume. Parabéns, rei do perfume importado, viu? Agora 11h29, bom dia.
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7: 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Daqui a pouquinho a gente volta com mais Blitz 107, a rádio da cidade.
6: Muito bem, Will Santos, diretamente da Anselmo Multimarcas. Agora a gente vai matar a saudade com o Bee Gees.

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1: Bidis, a estrada de Joke. E aqui você não esquece, não, porque a gente não deixa. Não deixa, não deixa, não deixa mesmo, viu? Sintonia 107 rolando até meio-dia. Aí, a programação deste sábado, 29 de agosto de 2026. Agora são 11h36. A prima Angélica em Nova Poá. Tudo bem, Angélica?
2: Minha prima, sua linda. Tudo bem?
1: Bem, querida?
2: Toca aí pra nós aquela do Light Reflection. Tell me once again.
1: Já toquei.
2: Desculpa,
1: essa já toquei.
2: Aí o inglês.
1: Tá bom, muito ruim. Tá bom. Dá pra entender.
2: Um abraço da sua prima Angélica de
1: um
2: Boa.
1: Beijo, querida. Nova Poá, São Paulo. Obrigada, prima Angélica. A Marlene perguntou o nome dessa música que estava tocando, mas faz um tempinho já. Aí eu não consigo me lembrar, já faz mais de meia hora que eu toquei e só agora que eu tô abrindo, porque aqui tá correria, gente. Oi, Rosana Leite, bom dia.
3: Bom dia, Marisa Bueno, aqui é a Rosana Leite Monteiro da Silva de Pindamonhangaba.
1: Opa!
3: Marido, toca pra mim a música do Luan Santana, pra mim, fazendo favor. Obrigadão,
1: tá. Um abraço, lindona. Obrigada, Rosana Leite. Oi, Ângela, boa tarde.
4: Bom dia, Marisa Bueno. Tô ouvindo seu programa. Eu tô quietinha em casa porque eu acabei de operar a catarata ontem.
1: Ah, boa recuperação.
4: Por volta de meio-dia. Mas tá tudo bem comigo.
1: Ai, que
4: foi
1: bom.
4: Foi uma música bonita pra mim, viu? Quero participar de prêmios, tá bom?
1: Tá certo.
4: Não posso ficar muito no celular. Beijo,
1: muito
4: beijo.
1: Bem. Cuidado.
4: É a Ângela que gosta da Alcione.
1: Certo. Ângela, que gosta da Alcione, que operou a catarata, fez a cirurgia da catarata. E a gente tem aí, né, quer desejar para você boa recuperação, breve recuperação. Não fica muito no celular, não, viu? Faz mal. Agora são 11h37 e o Juninho, gente, o Dinarte da Silva, o Juninho do Boa Vista, quer ouvir uma música bacana. A próxima música vou mandar para você. Excelente sábado para você também, Juninho. Marielza do Vila Rica. Tudo bem por aí? Quer ouvir a música do Marcos Sabino, Reluz? Ah, vou tocar daqui a pouquinho para você, tá bom? Obrigada, sua linda. Marielza, beijo grande para você. Angelina Alves, como é que você tá? Tá tudo bem por aí? Boa sorte para você, Angelina. Adriana também mandando áudio.
5: Bom dia. Marisa Bueno.
1: Bom dia.
6: Uma música do Gustavo Lima, como uma bala alojada. E ofereço para todo mundo do bairro da Cidade Nova que estiver ouvindo. E queria participar do sorteio também.
1: Tá.
6: A Adriana Maria de Paula Pereira, da Cidade Nova.
1: Ok.
6: E eu queria dizer para todo mundo que estiver ouvindo, que Deus abençoe todo sábado.
1: Amém, todos
6: abençoe
1: nós.
6: Abençoe o sábado da gente, abençoado por Deus, esse sol gostoso, né?
1: Tá delícia demais.
6: E que Deus abençoe a todos nós.
1: Domingo maravilhoso.
6: Obrigado.
1: Obrigada, querida Adriana. Marisa, tem uma pessoa aqui querendo fazer amizades, é o namoro no rádio. ela quer fazer amizades com homens de 60 a 70 anos. E tem o WhatsApp aqui, 982-90-8550. Maria Vaneide, boa sorte para você. A Eliane também está por aqui, ligadinha na gente. Está concorrendo, Eliane, beijo grande. O Luquinha do Cidade Jardim também mandando aqui a sua participação. Quer ouvir Mônaco, Why Do You From Me? É o Luquinha, do Cidade Jardim, quer deixar o nome para o sorteio. Beijo, beijo, beijo para você. Oi, Amauri, tudo bem, Amauri? Chega mais, bom dia.
7: Bom dia, Marisa Bueno, que é Amauri Godói, do Campo Alegre. Marisa, põe meu nome no sorteio. Gostaria de ouvir a música com Erasmo Carlos, Sentado à Beira do Caminho.
1: Ok.
7: Marisa, Deus abençoe seu dia e sua vida, Marisa.
1: Bom, vai, Corinthians! Vai.
7: E vai, São Paulo!
1: Ah, vai, São Paulo! Vai, São Paulo! Vai, Santos! Vai, Palmeiras! Vai, Corinthians também! Vai tudo! Ô, Amauri, um abraço pra você, viu? Muito obrigada sempre aí pela sua participação, pelo seu carinho, pela sua companhia, tá bom? Eu vou ler já essa participação aqui. tá? É, daqui a pouquinho, é um texto bem longo. Ayrton, como vai você, Ayrton? Tudo bem, querido? Parabéns para mim, hoje é meu aniversário também, para Juliana, que fez dia 25, para Mirella, que fez dia 15, para todos os ouvintes desse mês de agosto, aniversariantes. Ô, Ayrton, aniversariante de hoje, gente. O nosso ouvinte, Ayrton Alves, hoje comemorando mais um ano de vida, recebendo aqui os cumprimentos da equipe da 107, né? Voto de muitas felicidades, muita saúde, muita paz, muito sucesso na vida. E também para a Juliana. Receba nosso carinho, nosso abraço apertadinho. 11h41 e agora a gente vem, sabe do que, sabe do que? O que, que a gente vai rolar agora? Hã? Lulu, bora, Lulu Santos. Um certo alguém.

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Um abraço para Alessandra, que está sempre aqui na audiência nossa também. 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

0: 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E alguns destaques aí de Os Melhores de Pinda 2026, alguns campeões, vamos destacando a doutora Andresa Alves, estética. Gente, a doutora Andresa Alves, mais um ano faturando o título aí, melhor clínica de estética facial. 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E no segmento Banho e Tosa, quem ganhou foi Bem-Estar Animal Pinda, mais um ano. Carinho, dedicação, excelência, Bem-Estar Animal Pinda, reconhecido como melhor banho e tosa no Prêmio dos Melhores de Pinda 2026. 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Melhor fisioterapeuta ficou com Tamires Araújo. A Tamires sempre vem aqui na 107 fazer as entrevistas no programa Perfil. Eu mesma já, né, a entrevistei algumas vezes. E parabéns, então, à profissional Tamires Araújo, eleita melhor fisioterapeuta no maior reconhecimento popular da região. O doutor Júlio Monteiro, ele faturou o título de melhor dentista. Parabéns, doutor Júlio Monteiro, eleito melhor cirurgião dentista em Os Melhores de Pinda e do Vale 2026. 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E ele tem também aquele procedimento de facetas, né? 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A confiança que fez toda a diferença, né? 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Também temos aqui mais um vencedor, que é a melhor marcenaria. Essa marcenaria também tem, olha, maravilha, gente, de móveis. 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E mais um destaque aqui a gente tem da padaria, né? O segmento padaria esse ano, gente. O povo escolheu a melhor padaria de Pindamonhangaba, que é a padaria Família Roque. Foi eleita como melhor padaria através aí desse reconhecimento, que nasceu da confiança, da preferência e dos votos da população, né? Parabéns, padaria Família Roque. 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Parabéns, Vetrim Limpeza Especializada, por essa conquista que demonstra qualidade, confiança e excelência no atendimento.
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0: Muito bem, Will, obrigadão aí pela sua participação, hein? 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
4: E depois do horário eleitoral gratuito, a gente tem aí a sequência dos Melhores de Pena desse sábado, agora 12:27. Tem sequência de DJ Serginho, W, Erasure e Eurythmics.

0: sequência, DJ Serginho.
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0: Agora é o Rhythmics.
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3: Opa, agora sim, prosseguindo com o Rachel, Little Respect, a sequência de DJ Serginho, hein?

Aí foi a super sequência de Jay Serginho, Eurythmics, Sweet Dreams, também Erasure, A Little Respect e The Way You Run To Me. Os melhores de Pindo até às 13 horas. Olha, já faltam 22 minutos para as 13 horas. Hoje, último sábado do mês de agosto, do ano de agosto. Ô, mêsinho para não acabar. Não acaba, gente, não acaba. Termina mais junho, julho, agosto, olha... Difícil terminar esse mês. Como, nossa, como demora para acabar o mês de agosto, né? Não. Oi, Cristiane Eugênio do Araretama, tudo bem? Ela diz que está sempre na correria, mas não perde o programa, não. Adora. Gratidão, Deus abençoe sempre você. Beijo, beijo, beijo, Cris. Vera Lúcia do Jardim Regina, gratidão. Oi, Cleide, tudo bem com você, querida? Anderson Machado, a Ângela também está por aqui, a Divina Rosa. Quem mais? Quem mais? Quem mais? A Márcia Cristina, Marisa, seu programa, como sempre, excelente. Estamos sempre ligadinhos. Queria ouvir Jack James, Take My Heart. Carlinhos e Márcia do Mombaço. Vamos ver se dá tempo, tá bom, gente? Quem mais está aqui? O Gonçalo Godoy, do Jardim Imperial. Grande abraço para você. A Adriana Prado, do Flamboyantes, que está ligadinha fazendo faxina. Quer mandar um abraço para a mãe. A sua rainha completou 88 anos de idade ontem, a Olga Prado. Então, parabéns aí, dona Olga, 88 aninhos. Que coisa boa, né? Que Deus continue abençoando muito a mamãe aí, viu, Adriana? Beijo grande para todos vocês. Obrigada de verdade, de coração. Davi Ribeiro, nosso ouvinte também, do Cidade Nova, está concorrendo. Daqui a pouquinho tem sorteio, tá bom, gente? Vamos de Marcos Sabino, que me pediram aqui já faz um tempinho, né? Reluz. Reluz.

0: Ai, que música linda! Davi pediu uma do Legião, eu escolhi essa. Vamos fazer um filme que é linda, lindíssima. 13 minutos faltando para uma, os melhores de Pinda prosseguindo nessa tarde linda, maravilhosa, ensolarada de sábado, último sábado do ano de agosto. Bora, gente, daqui a pouquinho tem sorteio, tá? André de Taubaté, boa tarde.
1: Oi, Marisa, boa tarde, gatona. Registra a minha participação. Aqui André Oliveira, da cidade de Taubaté. Tudo bem com você aí?
0: Bem, querido. E você?
1: Eu tô bem, graças a Deus. Tô em casa já descansando e te ouvindo. Maravilha. Tá com qualquer música aí pra mim bem agitada. Ofereço pro meu pai, pra minha mãe, a Lima Bavera e o Geraldo de Pinda, o Fagner, a Janaína, o pessoal do Porto de Areia e Tubarão, aí o DJ Serginho do Pão do Óleo, o pessoal também lá do Pinda Pneus, nosso amigo Diomar, tá bom?
0: Certo.
1: O pessoal aí da família do Chico de Barra de Pinda, Bonhagrado também. Também o pessoal de Redenção da Serra. Fiquem com Deus e até amanhã.
0: Até, querido. Obrigada sempre, viu? Oi para os gêmeos em São Paulo.
2: Marisa, toca em minha raça negra. O gêmeo aqui em São Paulo é Vila Formosa. O gêmeo aqui em São Paulo, tá
0: Vila
2: bom?
0: Vila Formosa, gêmeo. São Paulo, gêmeos. Não sei se vai dar tempo. Não vai dar tempo, mas quase em cima da hora do término aqui. Mas um abraço para vocês, gêmeos de São Paulo. Obrigada sempre. Joelma, sua linda, no Boa Vista, ouvindo a gente. O Zezinho Corintiano também está com a gente. Quem mais? A Lúcia Aparecida. Quem quer saber o horário do show de paraquedas amanhã? Ô, Lúcia, pelo que eu vi aqui,

O evento de paraquedismo que seria realizado amanhã pelo Aeroclube de Pinda, né, foi cancelado, viu? Foi cancelado, acabei de ver aqui. Não vai ter mais evento aí do paraquedismo amanhã, não. Foi cancelado, tá? Alessandra Alves do Mombaça, tudo bem, sua querida? Victor Hugo dos Santos também está concorrendo aqui. A Eliane, pessoal que está seguindo as páginas aí, muito bem, né? Boa sorte. Já já tem sorteio, tá, gente? A Darilson Correade, sempre na audiência. Gratidão, abençoado sábado para você também, seu querido. Zé Luiz. Ah, o Zé Luiz, ele passou por um procedimento cirúrgico, né? Ficou com o narizinho bonitinho agora, Zé Luiz? Agora sim, narizinho do Zé Luiz tá bonitinho. Oi, Arthur Lourenço, Vitória Caroline, tudo bem com vocês? Um abraço carinhoso aí para todos vocês aí no Campus Maia. Zé Luiz, espero que esteja se recuperando bem. Quinta-feira eu quero você lá, hein? Oi, Fábio, do Centro de Pinda, grande abraço também, excelente final de semana para você, Fábio. Vamos de... que mais que a gente tem aqui? Ah, me pediram Jack James. Ah, vamos... Ah, um sorteio, claro, vamos pro sorteio, gente. Atenção, cruzando os dedinhos, já tá na hora do sorteio. Zé Luiz, Zé Luiz, quietinho, Zé Luiz, quietinho, você tá... Ó... Você tem que ficar bem quietinho, tá bom? Se recuperar direitinho. O nariz não tem nada a ver com isso aí, não, tá bom? Não. Narizinho tem que ficar bom agora, tá? Isso. É, se recupera bem aí. Vamos então. Atenção, atenção. Boa sorte para todo mundo. Todo mundo cruzando os dedinhos e vamos para os sorteios. Vamos saber quem vai faturar o combo do Loyolas lá do Araretama, vencedor do título mais uma vez, gente. Mais um ano, segundo ano consecutivo, Loyolas Lanches lá do Araretama ganhou como melhor lanche de carrinho através dos votos populares. Não foi a gente que escolheu, não, foi o povo que escolheu, viu? E quem fatura o lanche combo, é combo do Loyolas Lanches do Araretama, foi... Cleide Mendes, parabéns, Cleide Mendes. Cleide, eu vou passar para você aí o WhatsApp, tá? Do Loyolas Lanche. Depois das 19 horas, você vai mandar um WhatsApp lá, ou vai pegar lá, né, pessoalmente, vai retirar pessoalmente. 992575132. 992575132 é o WhatsApp do Loyolas Lanches lá do Araretama. Parabéns. Convites para o cinema. Quem que leva convites para o cinema? São dois convites. Quem fatura é Cristiane Eugênio. Parabéns, Cris. Aí sim, hein? Vai pegar uma telona com o maridão, hein, Cris? É só passar na rádio, tá bom? De segunda a sexta, das 9 ao meio-dia. Agora tem combo do McDonald's. Atenção. Combo do McDonald's do Shopping Pátio Pinda fica hoje com... Divina Rosa Barbosa! Parabéns, Divina! Passa na rádio segunda a sexta também, das 9 ao meio-dia, para retirar seu Vale Combo McDonald's. 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Agora 7 minutos faltando para uma, vou deixando um beijo grande para você, pedindo a Deus que realmente faça parte aí do seu dia a dia, do seu final de semana, da sua família, do seu trabalho, aí no seu círculo de amizades. Que Deus abençoe cada um de vocês. Deixo um beijo grande, bem carinhoso para cada um.
Amanhã eu volto, tá bom? É, amanhã, a partir das 11 da manhã, tem samba e pagode. Você vem pagodear? Vem pagodear comigo? Ah, eu te espero. Depois do Astério Galvão, tem samba e pagode às 11. Amanhã, domingão, é dia de sambar e pagodear comigo, hein? Então, bora, gente! A minha última... Eu vou rolar essa aqui que me pediram. Jack James, Take My Heart. Até amanhã, gente. Tchau, tchau.

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12: Opa, estamos chegando, turminha. Tá começando o nosso hashtag fica a dica, que é Rodrigo Campos. Bora lá, Terry Swims.

0: Hashtag fica a dica, Camila Cabello.
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0: Deixa eu te falar uma coisa. A Netflix tá investindo pesado e preparando uma das produções mais caras da sua história com a adaptação de As Crônicas de Nárnia, O Sobrinho do Mago, dirigida por Greta Gerwig. Com um orçamento que pode ultrapassar a casa dos 280 milhões de dólares, o filme promete elevar o patamar dos filmes de fantasia e streaming, trazendo efeitos visuais de ponta e uma grande aposta para rivalizar diretamente com os grandes blockbusters dos cinemas tradicionais. Dá pra acreditar? Mais de 1 bilhão de reais num filme?

0: Medusa no nosso hashtag Fica a Dica.
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0: Ô, gente, a segunda temporada de O Amor da Minha Vida, né? Série estrelada por Bruna Marquezine e Sérgio Malheiros no Disney Plus, ganhou um trailer emocionante e data de estreia oficial pro dia 9 de outubro. Na nova fase, a história acompanha os desafios da vida adulta e os desencontros entre os protagonistas, né? Contando ainda com participações especiais como a de Ludmilla e um elenco recheado de novos nomes na plataforma.

0: Forever Young, David Guetta, aqui no nosso hashtag Fica a Dica. Já volto com mais. Tem vários assuntos pra gente curtir aqui, hein? Várias novidades. Inclusive, já vou tocar Billie Eilish. Segura aí.
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3: Estamos de volta com o nosso Hashtag Fica a Dica. Birds of a Feather.

0: Robin Schulz, Sugar, aqui no hashtag Fica a Dica.
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0: Hashtag Fica a Dica. Gente, olha, a adaptação em anime de Magic Rippleman teve sua estreia oficial confirmada para o dia 4 de outubro de 2026. A produção é assinada pelo estúdio Synergy SP e acompanha a história de Lent, um personagem expulso do seu grupo de heróis após ser considerado dispensável, que agora se une a uma fada para reaver toda a magia que ele empreendeu.

0: Save da Lisa, Alabai, aqui no hashtag Fica a Dica.
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0: Hashtag Fica a Dica. Gente, a Xiaomi já tá preparando

Lançamento do Xiaomi 18 Fold, sua nova aposta para competir diretamente no mercado de celulares dobráveis. O aparelho teve as reservas iniciadas na China e chegou oficialmente em setembro, sendo também o primeiro modelo da marca a trazer, né, o novo processador desenvolvido internamente pela empresa, o X-Ray.

0: Shabuzi, a Bar Song fechou. Hashtag fica a dica dessa semana. Valeu, turma. Sou Rodrigo Campos, tô indo nessa, hein? Semana que vem a gente se fala de novo. Beijo.
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15: Bom fim de semana, esse é o Milkshake no ar pra você. Eu sou a Flávia Becker, trazendo a partir de agora o melhor do pop internacional pro seu rádio. Pra você que tá ouvindo no rádio, no aplicativo, no site, seja onde for, a gente tá aqui com o Milkshake e com as melhores e também notícias do mundo da música, viu? Pra você ficar por dentro de tudo. Pra começar hoje, a gente tem Taylor Swift com The Fate of Ophelia. 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

Anxiety Sandadote aqui no Milkshake. E olha só, a cantora Grace Abrams contou a lição mais valiosa que aprendeu com a Taylor Swift sobre a carreira musical e que pretende levar para sempre. Segundo ela, a ética de trabalho, a dedicação aos fãs e a atenção aos mínimos detalhes no processo criativo da Taylor Swift são exemplos que a Grace quer usar como exemplo para ela mesma, né, por toda a sua carreira. E aqui a gente continua o som de Ted Swims com The Door.

0: Bad Memories, Medusa e Ellie do Ré, aqui no Milkshake. Vou pra aquele intervalo rapidinho, viu? Não sai daí, porque Vapt Vupt eu tô de volta. E tem Shawn Mendes com Camila Cabello. Shawn Mendes super brasileiro agora, né? Namorado da Bruna Marquezine. A gente também ouve David Guetta e muito mais pra você aqui no Milkshake.
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0: Milkshake. O programa mais doce do seu fim de semana, mais gostoso, tá de volta. Esse é o Milkshake aqui. E olha só, a gente tem Shawn Mendes e Camila Cabello chegando com Senhorita.

Forever Young, David Guetta, Alphaville e Ava Max. E o show do David Guetta em Portugal essa semana, gente, foi marcado por momentos de caos, pois é, fofoquinha aqui, e sérias críticas dos fãs. A galera denunciou falhas graves na organização, problemas de logística e dificuldades no acesso e na segurança do evento, que gerou muita revolta entre os fãs que estavam presentes no show e que acabou com alguns contratos importantes de publicidade de David Guetta, dá pra acreditar? Pois é, pegou mal mesmo. E aqui a gente segue ao som de Lola Young com Messi.

0: I Had Some Help, Post Malone e Morgan Wallen, trazendo esse country pop aqui pra gente fechar o milkshake. Muito, muito obrigada a você que tá aqui com a gente curtindo o milkshake. Eu sou a Flávia Becker e eu tô indo nessa agora, mas segue na nossa programação que tem muita coisa boa chegando pra você. Bom fim de semana, até o próximo, tchau! 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
6: Hashtag Fica a Dica tá começando. Aqui é o Rodrigo Campos no seu radinho. Bora lá. Bruno Mars. Oh.

0: and Dragons no Hashtag Fica a Dica.
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0: Olha, o ator Ryan Gosling foi confirmado como o novo motoqueiro fantasma no reboot que vem por aí no universo cinematográfico da Marvel. Gente, que da hora, hein? Os fãs estão curiosos pra ver como o ator vai dar vida ao icônico anti-herói nas telas gigantes, prometendo uma nova e sombria fase para o personagem da Marvel.

0: Certo, turn the lights off aqui no nosso hashtag Fica a Dica.
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0: Hashtag Fica a Dica, gente, o jogo de Skin City 2 já deixa todo mundo ansioso, né, pelo seu lançamento. Bom, o jogo vai trazer aquele clima de terror e investigação sobrenatural que a gente já conhece e adora, prometendo uma experiência ainda mais sombria e imersiva nesse novo capítulo que vai explorar mistérios de tirar o fôlego nessa nova fase de Sinking City 2. Aguarde!

0: I'm Good, som do David Guetta e Bebe Rexha. Eu já volto com o hashtag Fica a Dica e vai ter Pitbull com Bon Jovi, hein?
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0: Tamo de volta, Now or Never, esse é o hashtag Fica a Dica.
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0: Tiesto e Carol G, você está na sintonia do hashtag Fica a Dica.
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0: Gente, a segunda temporada do anime Reincarnated as a Sword vai, eu gastei em inglês, hein? Vai chegar primeiro no streaming, hein? É coisa boa, trazendo de volta a aventura épica da Espada Mágica. Preparados para enfrentar novos desafios em um mundo de fantasia, Reincarnated as a Sword chega garantindo que os fãs possam maratonar essa história que mistura ação, magia e uma ligação inesquecível entre os personagens.

0: Senhorita Shawn Mendes, Camila Cabello, aqui no nosso hashtag Fica a Dica, simbora!
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0: Sony tá comemorando uma década de sucesso da famosa linha 1000X, com o lançamento de um novo fone premium. Essa nova edição chega pra comemorar a tecnologia de cancelamento de ruído que virou referência no mercado pela Sony, unindo conforto, qualidade de som e, né, de alto nível, né? E tudo que a marca aprendeu nesses 10 anos de muita inovação para os amantes do áudio.

0: Fechou, hashtag fica a dica desse final de semana, turma. Tate McGree, Greedy. Valeu, hein? Sou Rodrigo Campos, tô indo nessa, aquele beijo juízo. Semana que vem tô aqui de novo. Tchau, tchau.
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10: Olá, tudo bem? Sou Cido Gameiro, tô chegando, vou te fazendo companhia por aqui. Aperte o cinto, ajuste o retrovisor e seja muito bem-vindo ao De Carona desse final de semana, que por sinal tá muito gostoso. Para dar partida na nossa viagem, já aquecendo o motor aí, aquela energia moderna, o alto astral, e a gente arranca logo de cara, pega a estrada com o som de Huntrix, Golden. Bora curtir, é o De Carona que está no ar.

Esse sucesso eletrizante que acabou de tocar aqui foi o trio Medusa, Piece of Your Heart. E para manter o motor girando forte, no ritmo, fluindo na rodovia, segura a direção aí, porque logo na sequência vem a pegada marcante de Lenny Kravitz e o sucesso Again.

0: Muito legal, né? Curtir a nostalgia aqui no De Carona. E o contagiante Razor, A Little Respect. Nós chegamos ao momento que a gente tem que fazer uma paradinha. Tomar um café, esticar as pernas, dar uma alongada. Mas segura aí que é coisa rápida, não fica longe do carro. Porque daqui a pouquinho a gente retoma a estrada no De Carona. Segura aí.
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0: Estamos de volta no De Carona, retomando o nosso trajeto com uma pausa rápida, né? Quem assume o comando e traz toda a intensidade do rock alternativo é o Evanescence com Going Under.
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de carona e a gente segue viagem pelo groove envolvente do Money, I Don't Know Why. E se prepare porque logo depois a estrada ganha um peso e uma atitude assim do melhor do hip hop, com Eve Guarani no nosso trajeto. Bora curtir.

0: Passando pela energia festiva e inconfundível de When Wake Me Up for Google, a nossa viagem vai chegando ao destino final. Muito obrigado pela companhia, pela sintonia ao longo desse trajeto. Tenha um excelente final de semana e até o próximo, sempre na mesma frequência, pegando estradas diferentes, curtindo o melhor som. Um abraço para você, até mais. Bom fim de semana.
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9: Vem com a gente por aqui que o final de semana é muito mais gostoso tendo a sua companhia. Eu sou o Luciano Leão e agora tem a hora do peão. É a hora que você vai suar a camisa, você vai pular, vai baixar o peão em você agora, você vai se sentir numa arena. Eu sou o Luciano Leão, o Torinho tá aqui comigo. Esse aqui é bravo, hein? Fala, Torinho! Torinho é pura animação, é ele que escolhe as músicas que você curte. Tá pensando o quê? Ô, Torinho, o que você vai mandar hoje? Cleiton e Romário, bom? Fernando e Sorocaba, bom também? Então vai, começa. Qual a primeira? Marília Mendonça, abrindo por hoje.
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0: Modão que a gente faz aqui, ó, a gente vai juntinho, né? A hora do peão é a hora mais animada. Torinho, ajeita o modo rodeio que o povo vai pular daqui a pouquinho.
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0: Ó, os modão de volta com você! Vamos de Felipe Araújo!
9: Mais ou menos assim, ó.
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3: 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Eu falei que eu sou formado na pecuária. O menino da pecuária.
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2: Marcos e Belucci.

0: Diego e Vitor Hugo, Tubarões. Eita saudade que você vai viajar no tempo agora, hein?
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0: Ah, você vai dançar, você vai cantar junto, é Teodoro e Sampaio.

0: com você aqui na Hora do Peão. Calma lá, gente. 60 minutos apenas, viu? É, são 120, ou seja, metade da estrada percorrida. Mas tem muita estrada, tem muita música boa daqui a pouquinho, hein?
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9: E o negócio aqui tá daquele jeito. Eu sou o Luciano Leão e continuo tendo você por aqui na hora do peão. Vamos que nós vai com coisa boa. Nós vai com animação. Ó, vai ter Kleber e Cauã, né, Torinho? Que mais? Zé Neto e Cristiano, Torinho? Então tá bom, abre a hora. Começa, começa. Victor e Léo, vem com a

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2: Pra que tanto?

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0: e gostou, faz barulho aí.
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0: não dá pra ficar parado aqui não, Torinho. Não dá, a gente vai dançando aqui, ó. Perde até o fôlego. É, porque o Torinho dança muito, ó. Tento acompanhar esse menino aqui, não consigo. Ô, Torinho, é... Matheus e Cauã vai ter? Gustavo Lima? Ah, eu vou aguardar, hein, Torinho, vou aguardar, hein.
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2: Vamos juntos, eu quero ouvir. 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

0: Matheus e Cauã, a rosa e o beija-flor. Taca o pé no barro agora. Taca o pezão na saudade, vai.
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0: Ah, emocionante, hein? Milionário e Zé Rico.

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0: Luciano valorizou muito. O toque existe, fato, mas ele não derruba o Luciano. O atacante de São Paulo valorizou muito a jogada. Só que como o Daronco foi pro VAR, câmera lenta, imagem frisada, ele ficou sem outra alternativa a não ser marcar a penalidade.
1: Não há para você a intensidade no toque do Pedro Henrique para derrubar
0: não.
1: O Luciano?
0: Existe o toque, mas não é isso que derruba o atacante do São Paulo. Ele caiu porque ele quis.
1: Se você quiser mudar, fica à vontade, tá? Fica tranquilo.
0: Muito obrigado.
1: 13 minutos do primeiro tempo. E é ele mesmo, hein, Paulo do Vale?
2: Ele mesmo, Luciano, camisa 10 do São Paulo, aliás, né? Sofreu, bateu.
1: O Volpe tá falando alguma coisa pra ele, como mais ou menos assim. Eu sei onde é que você vai bater. Eu conheço você. Se mudar, eu pego. O Volpe tá na marca ali. Da pequena área, tem cartão pro Isidro Pita. Foi lá encher a paciência do Daronco, né, Felipe? Que jumentice, hein?
2: Pendurado, o Pita não joga a próxima partida do Bragantino.
1: Luciano não toma grande distância, 13 minutos, primeiro tempo. Penalti para o São Paulo. Daronco vai apitar, você vai ouvir o apito. Ouviu! Luciano também! Autorizado, 4 passos para trás. Aí vem ele, pé esquerdo, bateu, gol!

0: canto esquerdo. Bom, parecia saber o lado que ele ia bater. Saltou, mas não pegou. 13 minutos do primeiro tempo no Morumbi. É gol do tricolor para a alegria dessa torcida. Para a vibração de milhares de torcedor do São Paulo. De torcedores do São Paulo aqui no Morumbi. Para a vibração de milhões em todo o planeta. 1-0 São Paulo. Luciano cobrando o pênalti. O golpe. Não adianta acertar o canto, meu filho. Não tem jeito. Tá feito. 1-0 tricolor. Paulo do Vale.
1: E teve provocação antes da penalidade por parte do Volpi. E depois o Luciano devolveu. Além de marcar o gol, ele passa ali em frente ao Thiago Volpi e puxa o uniforme do goleirão do Bragantino. Aí sem polêmica, foram parceiros, são amigos, mas dentro de campo um defende as suas cores, né? Luciano decisivo na penalidade, volta a marcar pelo São Paulo, abre o placar no Morumbi, 1-0.
0: Lateral cobrado, capixaba aqui atrás com Vinicinho pro Braga, rolou pra área a bola, Rodriguinho pra Vinicinho, pra trás a bola, vem Rodriguinho pra tirar, tira a defesa, Marcos Antônio, dá no meio pra Gustavo Santana, na direita Arthur dançado, ele contra Pedro, domina, são 4 do Braga em cima do Baitinho, Arthur dominou, costurou, ganhou, deu o passe por dentro, entregou pra Marcos Antônio, Danielzinho encostou, limpou Marcos Antônio, entrega a bola pra esquerda, Sabino ajeita e joga tranquilo, 15 primeiro tempo, 1-0, Sabino adiantando a jogada pela ponta, dispara pela beirada, o Biago lançado, dominou na ponta para tentar cruzar, tá marcado, são 2 na cobertura, tenta o giro, perde a bola, insiste a marcação para tomar com Ramires, ganha e joga atrás do time do Bragantino, Morumbi, a bola rola, o relógio não para. 15 minutos e pegou no primeiro tempo. Placar da 25ª rodada do Campeonato Brasileiro, Luciano de pênalti, São Paulo 1, Bragantino 0, Lucas Bobeno.
2: Em Belo Horizonte, o Vitória acaba de diminuir a vantagem do Atlético Mineiro. Neste momento, Galo 1, Galo 2, perdão, Vitória 1.
0: Agostinho Santana para a direita, essa bola para o Herrera, Braga, cruzamento no gol de cabeça, rebate Sabino, manda a bola para fora pela linha lateral, arremesso, ataque do Bragantino. 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Já já vou ver, Léo Gens, 1-0 para o São Paulo. Quer mudar de opinião, Léo? Foi pênalti?
3: Não, pra mim não foi pênalti.
0: Tá bom. Na grande área, o Braga, Isidro Pita, Vinicinho, pra trás, Ramires, na esquerda com capixaba, pé direito na meia do bola, limpou pra bater, tá muito longe, recuou pra Rodriguinho, limpou, outra finta, vai pela linha de fundo, entrega do lado, tem jogada pra ponta, cruzamento de cabeça, Danielzinho, rebate, vem Luciano, o bota no peito, domina, adianta a jogada, Ramires, o cerca, Luciano para, breca, Danielzinho, vindo, giro, sai bem da marcação no meio, deixa pra trás aqui na proteção, o Lucas Barbosa, inversão na direita, Arthur por aqui, domina. Limpou, pé esquerdo, bateu, toca no zagueiro de cabeça, Gustavo no canto, pega Volpi! Quase o São Paulo marca com Gustavo Santana, Volpi ligado, pegou o PDV.
1: Uma abertura de jogo espetacular do Iago, que achou o Arthur por aqui, ele tenta o chute, a bola desviada acaba servindo de assistência para o Gustavo. Testou bem, mas o Volpi estava ligado, fez a defesa sem rebote.
0: Isidro Pita de cabeça, bola, Lucas Barbosa, Sabino se antecipar, Bolívia vem e devolve a bola para Rafael na grande área, Lucas Barbosa pressiona o tiro, aqui o goleiro entrega a bola para a esquerda ainda, para defesar, Bolívia quem ajeita e joga, 17, primeiro tempo, Léo Gens, 1-0, São Paulo defende, defesa Luciano, Léo.
3: São Paulo abre o placar com o Luciano, e se o Bragantino já ia sair para duelar com o São Paulo, agora vai apostar ainda mais nessa proposta, e alguns espaços interessantes podem aparecer. O jogador para acelerar as jogadas do lado de São Paulo é o Arthur, quem conduziu justamente o último ataque do São Paulo.
0: Alô, Caboclinho, Manuel Zaidan, alô, Beraba, alô, Triângulo Mineiro. São Paulo a 0, capixaba domina, jogada fazendo inversão. Na direita, 2 do Bragantino, passa, e Lucas Barbosa domina. Agostinho Santana com ele, Lucas Barbosa na ponta para Agostinho Santana. Cortou para Cangota, cruza para o gol na cabeça da marcação do Sabino. Ele bota o cabeção e toca a bola para fora pela linha lateral. 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Chegamos a 18, o primeiro tempo é na Bandeirantes, que você está curtindo o Campeonato Brasileiro, está na estrada, está viajando. Boa viagem para você, gente boa. Se bater cansaço, você para, hein? Não vai insistir, não, para, fica ouvindo o jogo. O jogo não vai dar sono, não, com toda certeza aqui, tá? Mas para descansar. Na direita, aponta para o São Paulo, ajeita muito mal, protege a defesa, Vinicius, a bola sai. Capixaba chega, a bola sai direto, linha lateral. 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Opa! Ele deixa o pé atingindo o Marcos Antônio. Não deu falta o Daronco? Ô PDV! Foi não, PDV?
1: Segue o jogo para Anderson Daronco.
0: Não morreu? Vambora! Capixaba na grande área, Isidro Pita domina na meia lua, prendeu, protegeu para Rodriguinho, driblou para bater, carrinho por trás do Domingos, zagueiro tirou sua bola, Luciano pega sobre entregando na ponta para girar, calcanhada, Nezinho tentou, prensando a defesa, tenta, Herrera, a Isidro Pita de longe, bate no gol, toca na defesa, ele pega sobre a chuta, bate no Sabino, volta na ponta de cabeça, Iago na grande área, bola volta fácil, Rafael pega tranquilo dentro da sua grande área, 19, primeiro tempo, estádio do Morumbi, 1-0 São Paulo, sensação de que aumentou o público aqui em Paulo do Vale, não aumentou não, PDV?
1: Ah, aumentou, eu acho que a gente deve ter na casa de 35 mil pessoas por aqui no Morumbi, viu, Canhão?
0: 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De cabeça, bola para ponta para tentar pegar essa bola. Gustavo Santana marcado, tentou, girou, prendeu, saiu. Proteção feita da ponta pelo Pedro Henrique. A bola foi direto para fora, em lateral, pro Bragantino. 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Agostinho Santana para ponta de cabeça, rebate. Sabino devolve, mandando bola para fora de volta. Ela cai na mão do Wagner Mancini, que toca a bola de volta pro seu lateral para bater aqui o lateral. Agostinho Santana, ele compressa, bota a bola para Thiago Volpe. Enquanto isso, o toque eletrônico da Bandeirantes vai marcando. Com o Michel Lopes na mesa de som, com a Beto Rebeca na central técnica, Morumbi, a bola rola, o relógio não para. São Paulo ataca na direita, essa bola puta, cruzou, Volpe no alto, subiu, grudou. 20 primeiro tempo. 25ª rodada Brasileirão, Luciano marcou de pênalti, São Paulo 1, Bragantino 0, Lucas Bueno.
4: Hoje, mais cedo, tivemos Premier League, Liverpool e Nottingham Forest empataram em 2-2, Bournemouth e Everton também empataram, só que pelo placar de 1-1, e o Newcastle venceu por 2-0 a equipe do Tottenham.
0: Ramires, meio campo, domina a bola com o Bragantino, já entrega o passe, meia esquerda para Rodriguinho. Creio de Coutinho, domina Rodriguinho, enfiada na ponta esquerda para Juninho, capixaba na grande, Isidro Pita, rasteirinho por dentro, defesa 4, Caim tocou para fora, essa bola marcando aqui na direita da Nelzinho, em lateral, bola para a defesa do time do Bragantino cobrar. 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Levanta Gustavo Marques, bola para a direita, Gustavo Santana, domina, não dominou, e dali bola, hey. Passou, foi para fora de graça, lateral, é bola para o time do São Paulo. 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Lateral sem pressa para fazer a cobrança, o Iago já arremessa na ponta para tentar na jogada, o Gustavo Santana. Pita de cabeça, ganha a bola, dá na minha direita para Vinicinho. Encarou a boleda! Um dia essa bola vai cair, deu um bico dela, caiu agora, pronto, caiu. Lateral defesa, Braga na direita. E o jogo em Léo Gens, 21 e meio, primeiro tempo. São Paulo, tá tranquilo o jogo pro São Paulo, Léo?
3: Por enquanto sim, Canhão. São Paulo baixa um pouquinho, vai se defender no próprio campo. Vai apostar na velocidade dos seus atacantes, do Luciano, do Gustavo Santana e principalmente do Arthur. O Bragantino é um time de características diferentes em relação ao que o São Paulo encontrou contra o Coritiba. O Bragantino é um time que gosta mais da bola, que vai tentar se instalar agora no campo do São Paulo. O contra-ataque passa a ser a maior arma do tricolor paulista a partir de agora, cara.
0: Volpe da grande do Braga, faz a inversão na ponta, passa para Juninho Capixaba. Arthur pressiona, domina da Capixaba. Levanta na ponta essa bola pro Herrera. Arboleda vai de cabeça e conserta tudo. Dá na meia para Marcos Antônio. Adiantou, conseguiu tocar. E vem Gustavo de cabeça, rebate Pedro Henrique. Tira a marcação na meia, voltou por dentro. A jogada feita pela beirada do campo ainda. Para tomar a frente, Agostinho Santana. Recebeu, vira Lucas Barbosa, pressionado. Ganhou, deixou o braço. E atingiu o jogador do São Paulo, que está no chão. É para tudo isso, PDV?
1: Acho que não. Me pareceu mais uma proteção ali do Lucas Barbosa. Já se levantou o Iago.
0: E vem de novo o time do Bragantino. Por dentro, o zagueiro recebe bola. Gustavo Marques vindo para Juninho Capixaba. Domina, marcado, vai no fundo para tentar recuar. Entregou no meio. Rodriguinho fecha por aqui com o Vinicinho pedindo. Dominou Rodriguinho. Arthur pressiona. Rodriguinho driblou da ponta. Fecha pela meia. Carrega. Dá na meia direita. Henrique Ramírez. Domina Ramírez. Devolvendo do lado esquerdo para Juninho Capixaba. Olhou para a área para cruzar. Não cruzou. Levantou para São pedindo bola. Guerreira. Cara, é baixinho com a bola cruzada. Capixaba do lado. Devolve a bola com o zagueiro. Gustavo Marques. Ele vira, se toca. Toca a bola do lado. Vira. Levanta a cabeça na direita. Para Agostinho Santana, muito alto. Ele sobe de cabeça, evita aquela saia, toca na ponta ainda para tentar, ele de cabeça rebate a marcação, vai na bola duas vezes, tocou para fora aqui atrás na marcação, Sabino pega a bola e rebate com pressa, Agostinho Santana dá para Ramires, que devolve a bola para a direita ainda, para chegar o Herrera, que domina e devolve do ladinho, Pedro Henrique, que toca no meio, volta a bola com outro zagueiro, ele fica bem aberta, Gustavo Marques domina, do Gustavo Marques para Juninho Capixaba ainda, são 23:30, primeiro tempo, São Paulo vencendo o jogo 1-0. 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Lucas Barbosa arrancou, ajeitou um canhão! Fora! Ele saiu da falta, foi agarrado pelo calço, que ficou pelado no campo, agarrado pelo calção, pela camisa, e mandou um canho. Rafael caiu sentado. Cela vai no gol, era 1-1, Paulo do Vale.
1: Na primeira do Bragantino, com quase 24 da primeira etapa, enfim, finaliza com perigo, né? O Barbosa tem muita força, ele ganha o espaço, bate essa bola, sobe um pouquinho demais, porém, levou perigo pela primeira vez o Braga por aqui.
0: Deixa eu fazer uma pergunta ao Léo Gens, que eu não fiz ainda. Foi pênalti, Léo, no Luciano?
3: Já disse mais de uma vez, não mudo de opinião, pra mim não foi pênalti.
0: Tá certo. Bola pra fora aqui, lateral cobrado com o time do São Paulo, sem pressa, Iago vem pra fazer a cobrança, 1-0, o Tricolor tá vencendo o jogo, 24:30 o primeiro tempo, agosto é mês de retorno, Premier League, campeonato italiano, estão de volta na ESPN, pelo plano Premium do Disney Plus. Isidro Pita se antecipar, Boleda dá um bicudo, levanta a bola para a ponta, capixaba, cabeceia para trás, volta, vem chegando para pegar sobre dele, o quilo, zagueiro Domingos Duarte, domina, passa na frente, levanta a bola para a ponta, para o Arthur, ele marcado pelo Gustavo Max, aí apelação, de cabeça Gustavo, o cara tem 4 metros de altura, toma a frente para tentar girar por aqui na ponta, rebate Eric Ramírez, passou pela bola Vinicinho, não pega Isidro Pita, árvore da vira no meio, cai sentado, não pega a bola Luciano, sobra a volta para Ramírez, que inverte a jogada para a direita, Herrera fecha, Sabino bota o cabeção, tira a bola, voltou na ponta, Lucas Barbosa no peito, tentou ganhar de cabeça, Iago rebate. Vem Gustavo na jogada, toca a defesa, bate Augustinho Santana, a bola chegou por aqui, Sabino de bico rasga, toca a bola para fora, perna ligada lateral. Lembrando que a bola gritou socorro, bateram muito nela agora. Morumbi, a bola rola, o relógio não para. 25 minutos no primeiro tempo. Placar da 25ª rodada do Campeonato Brasileiro. Luciano batendo pênalti, São Paulo 1, Bragantino 0, Lucas Bueno.
2: Na Série B do Campeonato Brasileiro, o Cuiabá vai vencendo por 2-1 a equipe do Botafogo de Ribeirão.
0: Lateral Braga, na direita, pertinho do meu campo, é Agostinho Santana para fazer a cobrança. 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Léo Gens, 26 minutos do primeiro tempo. São Paulo vencendo 1-0 com o gol do Luciano de pênalti aos 13, Léo.
3: Em desvantagem, é até natural que o Bragantino saia mais para jogar, tenha mais a bola. O São Paulo se defende bem nesses primeiros 26 minutos de jogo. Já fez o primeiro gol, o que precisa é conectar melhor os ataques. Ameaçar um pouquinho mais o gol defendido pelo Thiago Volpe. São Paulo, nos últimos minutos, só marca e pouco joga.
0: PDV, qual é a temperatura aí no campo? Porque aqui na cabine está 62 graus. Aí no campo, qual é a temperatura, PDV?
1: A última vez que eu vi aqui o termômetro, 28, tá? Pô, 28, tá bom, uma noite
0: aqui
1: quente.
0: Aqui na cabine não bate nem uma brisinha suave, né, Léo? Aqui tá um calor lascado,
3: calor,
0: né?
3: Calor danado aqui no Morumbi hoje.
0: Na direita a bola, tentou ganhar o Herrera na trombada para tomar a frente, botou o pezão, rachou na primeira jogada, esticou a jogada, voltou pela ponta, tira dele atrás o Marcos Antônio. Recua, toca do lado, Sabino, Sabino de volta, Marcos Antônio, dá para o Danielzinho, tomou pressão, dá para o Iago, chuta, bate em Ramírez, ficou na ponta esquerda ainda para tentar pegar, não pega. Gustavo Santana toca para fora aqui na marcação, Pedro Henrique, em lateral bola, ataque do São Paulo. 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
1: Acho pode. Que... Normalmente eles combinam antes, né? É, se vai ou não fazer a pausa. Então eu não sei se eles chegaram a combinar
0: eu
1: alguma coisa.
0: Acho que a
1: coisa.
0: Combinação hoje é a seguinte: se não nevar até os 27, eu não paro. Mas se nevar, eu deixo seguir. Ramírez na bola, tomou o tranco por trás, é falta! Aí ele foi jogar, chegou o Marcos Antônio, chuta a bola, manda o Eric Ramírez. É falta para o Bragantino. 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A jogada, a defesa do Bragantino com o zagueiro Gustavo Max. Domina pela esquerda, enfia na ponta, bola para Vinicinho com Buta. Passa por ambos, Buta acompanha, ela vai direto para fora pela linha lateral de graça. Arremesso São Paulo. 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Lateral para o São Paulo, cobrará no Porto Alegre. 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Edu César, audiência Bandeirantes na capital dos Pampas. Por dentro essa bola com Lucas Barbosa, domina para o Bragantino. Recuando, dá na linha direita, ainda jogada por dentro. Agostinho Santana para Ramírez, que devolve a bola. Pedro Henrique de primeira, entrega o passe para Gustavo Marques. O zagueiro gira, tomou a frente. Marcado pelo Arthur, devolve a bola. Recomeça a jogada atrás com Pedro Henrique. Quinto sinal está marcando, 8:30 da noite, hora de Brasília. E o Braga aperta, capixaba domina por dentro, passe. Rodriguinho domina para capixaba, de volta lá do esquerdo na grande área, a bola inverteu. Bate no Rodriguinho, botou a cabeça, Sabino. Se sair, escanteio, hein? Bateu no Sabino, escanteio. Paulo do Vale.
1: Exatamente, né? O segundo escanteio do jogo, o segundo para a equipe do Bragantino, na oportunidade agora de bola parada para o empate por aqui.
0: 29 minutos do primeiro tempo, Morumbi, São Paulo vencendo o jogo 1-0, subindo na classificação, está lá embaixo, pertinho do Z4, mantendo essa vitória, vai dar uma respirada legal, mas tem muito jogo ainda. Tem a cobrança do Capixaba. O Herrera está ao lado dele também. Na grande área, é o zagueiro. Cobrado curto do escanteio. Rodriguinho levanta de cabeça. Luciano rebate. Tira a bola. Quer no meu campo. Ainda com o Bragantino. Ramires aqui. Domina a bola. Marcos Antônio em cima. Levanta Ramires. Da esquerda essa bola para Isidro Pita. Ele buta. Pita cabeceando na grande área. Volta no peito. Atrás o Iago. Domina fora da grande área. Cortou para o pé esquerdo. Tomou pressão do Vinícius. Saiu dele. Entregou na direita. Com o lateral. Buta. Belo drible. Sai do Rodriguinho. Vai embora todo empolgado. Tem na ponta aberto o Marcos Antônio. Deixa a bola para ele. Pouco mais de liberdade. Caminha com ela pela linha direita, entrega de volta a bola, liga de fundo, para Buta, para a grande área, Gustavo Santana e Luciano, tomou rapa por baixo, é falta. Vinicinho passou, rodou nele, PDV.
1: Pois é, ó, aparece agora na parte da frente o Buta, opção do Dorival Júnior hoje como ala, mas um pouco mais recuado, tá por aqui, sofreu a falta, o Danielzinho é quem toma a posição, o Arthur chega por ali.
0: Toque eletrônico da Bandeirantes, está marcando 30 minutos no primeiro tempo. São Paulo tem chance de fazer o segundo gol. Danielzinho cobra de pé direito. Arthur com o esquerdo. Do jeito que está aqui colocada a bola, dá para o Arthur tentar até o chute para o gol, hein? É na direita, pela ponta, quase no bico da grande área. Danielzinho levantou. Arboleda, cabeça de visão do zagueiro pedindo o pênalti. Era o que está mostrando ali que ela bateu. Perto da barriga, nas costelas. Está mostrando o Daronco. Só escanteio o PDV.
1: E que vai ser o primeiro do São Paulo, né? Também achei que pegou mais ali na costela do Gustavo, e agora o São Paulo inverte o lado, cobrou a falta por aqui do lado direito, agora vai lá pro lado esquerdo ofensivo para fazer a cobrança. Tá por ali o Danielzinho conversando com o Daron.
0: Tô com sensação de que foi no, na mão esquerda aberta. Léo, só vi um replay aqui, para mim foi na mão esquerda.
3: Canhão, pela imagem que a gente viu, a mão tá próxima do corpo, se ela não batesse na mão dele, bateria no tronco do jogador do Bragantino, pelo menos por essa primeira imagem que a gente viu.
0: É isso que o Daronco está dizendo aí, essa gritaria na grande área. O Daronco está mandando esperar, PDV.
1: É, ele fez o sinal que estava autorizando, é, me parece que está liberado. Ó.
0: Escanteio São Paulo. Segunda trave, a bola da Isidro Pita, bota o cabeção, tira, cai na grande área, Iago cabeceia pro meio, sobe Rodriguinho, não pega, Arthur cabeceia errado, de cabeça rebate a marcação Pedro Henrique, volta Arthur de cabeça, mais atrás recomeça, domina Danielzinho, inverte a jogada pelo meio campo, Marcos Antônio, Danielzinho na esquerda, virou passe, Iago por aqui tentou chutar, bateu no Agostinho Santana, Iago insiste, vem Danielzinho, a bola sai, lateral para quem? É bola pro time do Bragantino, marca aqui o Anderson Daronco, Morumbi, a bola rola, Verádio não para. 32, primeiro tempo. Na 25ª rodada do Campeonato Brasileiro, Luciano marcou de pênalti aos 13, São Paulo 1, Bragantino 0, Lucas Bueno.
5: No Campeonato Italiano, o Sassuolo venceu por 2-1 a equipe da Torino, enquanto a Juventus venceu por 2-0 o Parma.
0: Vinicinho na pressão, perdeu, outro deu a falta do Domingos do Mato no Vinicinho. Vaga da torcida que não enxergou essa falta que o Daronco deu, Paulo do Vale.
1: Exatamente, né? Porque deixaria o São Paulo numa condição de pelo menos aqui invadir a grande área, tentar assustar o Thiago Volpi. O tricolor tá vencendo 1-0.
0: Sonzão Bandeirantes com todos os detalhes para você do Morumbi, com o nosso time, com Daniel Singote do comando. Depois de férias merecidas de 85 dias de volta, ele ao lado do Rafael Pellegrini. Falta marcada no meio, falta em cima do Capixaba. Daronco tá tomando bronca do Luciano agora, PDV. O Luciano voltou a reclamar como capitão do time.
1: Exatamente, né? O Daronco até faz ali aquela contagem, né?
0: Nossa, PDV, viu? Algo inédito agora. O Luciano mandando os caras terem calma, você viu? Calma! É. O Luciano pedindo calma pro time dele.
1: É, o capitão do time, né? Tem que dar o exemplo.
0: Aquela visão do Léo Gens, acho que tá correta, hein, Léo? Você viu ele pedindo calma, Léo?
3: Pois é, se, Seria um novo Luciano? Eu não acredito, Canhão, mas tudo bem.
0: Domina Gustavo Santana, inverteu a jogada. Danielzinho tentou, Gustavo Marques de cabeça, quarto. O zagueiro voltou para Iago de cabeça, tira Agostinho Santana. Ramires vai, tomou a frente para tentar Rodrigues. Voltou bem Danielzinho. Domina e volta, bola atrás com o zagueiro Domingos Duarte. 33,5 o primeiro tempo. Luciano domina a bola para meia direita. Toca de primeira, bola pela beirada para Buta. Buta Luciano, protege, tomou Ramires, vem na marcação Danielzinho. Belo passe para Marcos Antônio. Outro drible curtinho, dispara pela direita, perde a frente Buta. Parou, Marcos Antônio recua e devolve a bola com o Luciano pela meia direita. 34 minutos para o primeiro tempo. São Paulo vencendo o jogo 1-0. Arboleda, inversão errada na esquerda. Vai chegar para o Eco, chegou ainda. Domina lateral esquerdo do São Paulo, marcado por dois. Sai do primeiro, tentou driblar Agostinho Santana. Sai do Lucas Barbosa. Domina e devolve a bola para o Arboleda. 34, primeiro tempo. Já já Everton Ramos no intervalo pela maior rede de rádio do Brasil. 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Iago lançando na marcação, mesmo jogando por baixo, ela bate no Iago e sai direto, linha de fundo, em lateral, aliás, tiro de meta pro Bragantino. 34 no primeiro tempo, Léo Gens comenta na Bandeirantes, 1-0 São Paulo, Léo.
3: O Bragantino tem mais a posse da bola, o São Paulo se defende e o time, o tricolor paulista precisa ficar muito esperto com o movimento feito pelo Juninho Capixaba, que na teoria é o lateral esquerdo do Bragantino, mas ele se movimenta muito por dentro. Isso cria uma superioridade numérica no setor para o Bragantino. Marcos Antônio e Danielzinho às vezes ficam sobrecarregados. Arthur e Luciano podem ajudar Marcos Antônio e Danielzinho nessa marcação para o São Paulo retomar o meio campo e voltar a jogar com a bola. Neste momento o São Paulo só marca o Bragantino.
0: Luciano deu um chapelaço no Juninho Capixaba que apelou. TDV chapelaço bonito, hein?
1: É, o torcedor gostou, mas depois foi parado com falta. Por aqui o tricolor já cobrou.
0: Morumbi, a bola rola, o relógio não para. 35 minutos, primeiro tempo. Arthur lançado de cabeça, golpe, tiro! Tocou para a ponta, Agustin Santana rebate, vira a bola para Herrera, tomou o tranque, perdeu, Sabino ganhou só no ombro, recuou, dá Luciano, dispara o Iago, Luciano bota de cabeça, tira Agustin Santana, voltou com o Luciano ainda, tentou girar, Herrera protegeu, deixou o braço, cai Luciano. Luciano é bom de teatro, hein? Tentou Herrera o passe, Sabino deixou o pé, falta, não. Daronco diz que pulou o jogador do Braga e segue o jogo. Luciano se levantou também. Domina a bola e vem o São Paulo, 36 aqui, primeiro tempo. Placar Bandeirantes. Luciano marcou de pênalti, São Paulo 1, Bragantino 0, Lucas Bueno.
2: Encerrado na Arena MRV, Atlético Mineiro vence por 2-1 a equipe do Vitória. 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
0: De volta o Braga por dentro, passe meio campo, Herrera girou, marcado por dois, recua, devolve a bola. Ô, PDV, teve falta do Luciano, foi encenação, PDV?
1: Olha, eu achei lance normal, fiquei com a impressão de lance normal ali do Herrera, um movimento que acaba atingindo o Luciano daquela valorizada.
0: 36 aqui, primeiro tempo, São Paulo vence o jogo, uma série ataca de volta o Braga para tentar empatar. Agostinho Santana reparte a jogada pelo meio campo, recomeça meio campo e volta a bola com o Pedro Henrique, capitão. Ele inverte a bola para a esquerda, para Juninho Capixaba, ele computa, puta, volta começando, tira no peito aqui do Vinicinho. Primeiro atacante, marcado, cercado pelo Marcos Antônio, devolve ao lado, volta a bola com o zagueiro para Gustavo Marques, passou, sai do Arthur, devolve a bola para Vinicinho ainda, na ponta Rodriguinho dispara, Vinicinho dominou, parou, branco, marcado pelo Marcos Antônio, toca atrás e devolve a bola com o Pedro Henrique. 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Ramires domina a bola na defesa do Braga, recuando para Gustavo Marques, entrega a bola para a esquerda para Juninho Capixaba, dele de curtinho, sai do Bota, da ponta por dentro, faz para Isidro Pinto no pivô, girou e ela fica para Rafael. Aí é fácil para o goleiro do São Paulo pegar na grande área. Léo Gens, 37, primeiro tempo, São Paulo 1-0, Léo.
3: São Paulo está bem fechadinho, só precisa ficar atento a esses movimentos do Juninho Capixaba, que muitas vezes vem por dentro, funcionar como um armador, e acaba sobrecarregando um pouco a vida do Marcos Antônio e do Danielzinho, os únicos dois volantes do São Paulo. Se Marcos Antônio e Danielzinho tiverem a ajuda sem bola do Arthur, do Luciano, São Paulo fecha bem o meio campo e não deixa o Bragantino jogar.
0: Inversão, Danielzinho na direita, bola para a Buta, Capixaba de cabeça para escanteio. Escanteio, que bola do Danielzinho em PDV. É,
1: e aí o Capixaba fica assim conversando com o Volpi, ó. Não tinha muito o que fazer, tive que colocar pela linha de fundo, eles se cumprimentam por aqui. São Paulo tem escanteio, segundo do tricolor no jogo, o Arthur tá por aqui pelo lado direito.
0: 38 minutos, o apito do Anderson Daronco mostrou para você que ele já autorizou. Arthur prepara a cobrança, pé esquerdo na direita, 38 agora, primeiro tempo, 1-0 São Paulo para a grande área. Domingos Duarte, Sabino, ele bateu direto, golpe de soco, mandou para escanteio do outro lado. Ô, bola venenosa, Paulo do Vale.
1: É, cheia de veneno realmente, né? O Arthur surpreendeu por ali o Thiago Volpi, fez um esforço para colocar pela linha de fundo, agora inverte o lado e troca o batedor. Tá correndo para a bola o Danielzinho.
0: Esse Domingos Bertz tem quanto de altura? 4 metros, PDV?
1: Ó, ele é um pouquinho mais alto. É, ele é um pouco mais alto que o Arboleda aqui, né? Ele deve ter praticamente 2 metros, né?
0: Aí, junto com os outros jogadores, a gente consegue ver que o cara realmente é muito maior que todo mundo. 38,5, fechadinho, volta e de soco, tira a bola, cai na grande área ainda. Luciano que de cabeça rebate a defesa. Sai da área, pro Arthur que domina, bico da grande área pela direita, marcado pelo Vinicinho. Encara o Rodriguinho chegando, balançou pra driblar, limpou bonito, cruzou pro gol, tentou a defesa, pita, cortou, tá na grande área, a bola ficou do lado esquerdo, domina a bola pra tentar girar, Iago tentou, tira a defesa, Sabino não pega, rebate a marcação, cai no meio com o São Paulo que domina e joga a frente outra vez. 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É o tempo inteiro. Daniel Xingote, dá um gás aí na torcida, meu filho. Vamos ver essa galera, ó. Arboleda pra direita, bola pra Buta, ele deixou que quer pra pegar. A bola vai saindo pela linha lateral. O lateral defesa, o Bragantino cobra. 39-30, primeiro tempo, São Paulo vencendo 1-0. 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Marcos Antônio na direita domina, Arthur na área, lançado, dominou para bater direto, ela foi para fora. Copia botão, mãozão, mas ela já foi na rede lado de fora, PDV.
1: É, e aí o Daronco ainda confirmou aqui com Bandeira que disse que o Volpi não tocou nela. Num bom momento, né? O Marcos Antônio serve o Arthur pelo alto, ele chega batendo, a bola pega na rede pelo lado de fora.
0: Central técnica, Beto Revec, mesa de som, Michel Lopes marcando o Morumbi, a bola rola, o relógio não para. Luciano Megalua, a bola para Marcos Antônio, limpou o primeiro marcador, na direita dispara a Buta. Marcos Antônio rolou nas costas do Buta, mas ficou para Capixaba. Morumbi, 40. Primeiro tempo. 25ª rodada do Campeonato Brasileiro, Luciano bateu de pênalti, 1-0 São Paulo em cima do Bragantino. Lucas Bueno.
5: A Liga Turca anuncia mais uma grande estrela. Rafael Leão é anunciado como novo reforço do Galatasaray da Turquia.
0: Domina Domingos do Mato e devolve bola. Rafael domina com o pé dentro da grande área do São Paulo. Léo Gens, 41. Finzinho de primeiro tempo. São Paulo cadenciando o jogo, ganhando por 1-0, Léo.
3: São Paulo foi melhor do que o Bragantino nesse primeiro tempo. É, não teve mais a bola do que seu adversário, mas não tem problema, soube se defender, se postou no próprio campo. Falta ter um pouquinho mais de velocidade nesse ataque, utilizar um pouquinho mais o Arthur. O Arthur pode ser acionado pelo armador do São Paulo, o Marcos Antônio, no caso.
0: 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Daqui a pouco o intervalo, Bandeirantes. São Paulo vencendo o jogo, mas o Luciano marcou de pênalti. Trocando passe, zagueiros do Braga, por dentro passe. Pedro Henrique entrega para Henrique Ramírez. Domina, marcado pelo Danielzinho, girou, entrega para a direita e devolve a bola. Agostinho Santana, dá na meia direita, Rodriguinho. Na canhota, Capixaba pede, ele prefere o passe para a direita ainda. Lucas Barbosa, limpou, para a perna boa, para ganhar, rolou para a área. Vinicinho, na canhota, Capixaba, cruzou para a pita, batendo Pedro Domingos do lado, que voltou para fora pela linha lateral. Olha o Braga chegando, se assanhando, PDV.
1: Pois é, né? Num raro momento, cercando ali a área do São Paulo. O corte é pela linha lateral, reta final do primeiro tempo. O torcedor canta aqui no Morumbi, 1-0, vence o São Paulo.
0: Tá achando que o Bragantino tá ganhando, porque os caras do Braga não querem cobrar arremesso. Ah, agora vem o Juninho Capixaba, agora ele vem para bater. 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Capixaba na cobrança de lateral, procura alguém de preto aqui, acha Eric Ramírez, que virou de frente na meia entrada da grande área, dá Lucas Barbosa, pediu na ponta aberta, Agostinho Santana pra bicar pro gol, travou Iago, vem Lucas Barbosa, ganha do Danielzinho, dá na direita a bola, inverteu pro Herrera, pra Lucas Barbosa, linha de fundo pra cruzar, pé direito tentou, travou a defesa, voltou pra fora, Iago, escanteio. No toque à frente, no toque do Sabino, escanteio na esquerda, aliás, direita. É pro Bragantino, aos 43 do primeiro tempo, 1-0 São Paulo. Paulo do Vale.
1: É o terceiro, né? Terceiro da equipe do Bragantino, tá por ali o próprio Herrera para fazer a cobrança.
0: Herrera cobra o escanteio pro Braga, 43 primeiro tempo. Tá acabando a primeira parte do jogo no estádio do Morumbi. Ele e Agostinho Santana para grandeiro zagueiros, Pedro Henrique, Gustavo Marques. Lá vem a cobrança para Pedro Henrique de cabeça, tira que atrás do Domingos Duarte. A bola voltou para Vinicinho, lado esquerdo, prefere inverter, toca pelo meio do campo. Recua, da Eric Ramírez, devolveu a esteirinha na esquerda dessa bola para Vinicinho de novo. Marcado, Buta em cima, ele já driblou no fundo, cruzou para o gol, passou, tira a defesa, a bola voltou no meio para Gustavo Marques. Limpou para bater um canhão. 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Quinto sinal está marcando 15 para as 9 da noite, hora de Brasília. Conta aí, PDV, o que fez o zagueirão do Bragantino, PDV? Deu uma zagueirada.
1: Ah, isolou, né? Realmente. E o Bragantino ainda não acertou o gol do São Paulo, né? Teve aquela boa finalização do Lucas Barbosa por cima, bem melhor que essa. Mas é um Bragantino que ainda não acertou o gol do Rafael, que agora se posiciona ali para fazer a cobrança do tiro de meta. O Daronco abriu contagem por aqui.
0: 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Leozinho está acabando a primeira parte do Morumbi com o São Paulo. Fazia tempo que o São Paulo não ganhava um jogo, mas é só o primeiro tempo, Léo. 1-0.
3: E dentro de uma proposta diferente, de primeiro se defender para depois atacar. O São Paulo foi muito seguro neste primeiro tempo. Tem que tomar cuidado para não perder o controle do meio campo. Danielzinho e Marcos Antônio são os dois volantes do São Paulo, mas é preciso que Luciano, que Arthur ajudem esses dois volantes para que o São Paulo não perca o controle dessa região vital do campo. Eu acho que o São Paulo também pode conectar melhor os seus ataques, usar a velocidade do Arthur. O Bragantino está instalado no campo do São Paulo, e se ele está instalado no campo do São Paulo, vão sobrar espaços nas costas para que o São Paulo acelere. E o Arthur é o jogador com essa velocidade para conduzir os contra-ataques do São Paulo.
0: Lá no meio campo, Gustavo Santana tomou a aciona de uma raquetada, hein, Paulo do Vale?
1: E pintou amarelo para o Agostinho Santana, portanto, né? Mostra o amarelo Daronco, segundo para a equipe do Bragantino, né? O Pita já tomou, está suspenso. Não enfrenta na próxima semana o Bahia. E agora o Agostinho Santana, outro pendurado, vai desfalcar o Massa Bruta semana que vem também.
0: Vai subir a plaquinha na mão do Fabiano dos Santos, o quarto lá, para mostrar os acréscimos.
1: Oito.
0: Pra ponta essa bola, tenta uma defesa para rasgar de bico, toca para fora Pedro Henrique. Tá bom, né, Léo? Com a paralisação pro pênalti, aquela conferência toda, é isso, né?
3: É, demorou dentro, muito, né? Para marcar aquele pênalti o Daronco. Esperou primeiro ser chamado, depois foi ao VAR. Os acréscimos acontecem por conta disso.
0: Pênalti que pra você foi, né?
3: Você tá querendo me convencer, né? Você não vai conseguir me convencer, Canhão.
0: Não foi.
3: Esse pênalti só é marcado no futebol brasileiro. É pênalti de VAR isso daí.
0: 46, rebate a defesa atrás, toca Lucas Barbosa, rebate a defesa do São Paulo. Arthur na meia esquerda, dá no fundo para chegar Iago para cruzar, fecha na ponta lateral, presente Gustavo Santana recuando. Danielzinho entregou na ponta esquerda, bola para Gustavo, que deixa para o Iago, linha de fundo para Gustavo de novo. Limpou o primeiro marcador, são três em cima, ele vai ganhando até ganhar o escanteio. Foi bem menino, hein? Na trombada ele chegou pra ganhar essa bola e ganhou um escanteio, Pereira, a galera aplaudiu.
1: É, o torcedor gostou, né? Mostrou muita personalidade. Foi pra cima, tentou o drible, cavou o escanteio justamente em cima do Agostinho Santana, que tá amarelado, né? E ainda poderia, quem sabe, forçar ali mais um cartãozinho. Mas consegue o escanteio, o São Paulo tá por ali com o Danielzinho e também o Iago.
0: 46:30, fim de primeiro tempo, São Paulo 1-0 atrás do 2-0, para ficar mais tranquilo. Iago levantou pro gol, Arboleda tenta a defesa, rebate, a bola sai da grande área, Buta pega a sobra, já olhou para Rafael e tocou pro goleiro, só que o passe é curto. Vinicius sem capixaba em cima, tira Rafael com a perna esquerda para fora. Buta, goleiro é canhoto, hein, cara, você não lembrou não, tocou no pé direito, tocou muito mal em PDV.
1: Pois é, né, um perigo, realmente o Rafael saiu por ali no desespero. São Paulo tem que se segurar nessa reta final de primeiro tempo.
0: 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São Paulo ganha 1-0. Everton Ramos vai chegar, já está tudo pronto, preparado, já maquiado para comandar um intervalo já já. O Volpe domina com o pé e dá-lhe, vai. O Volpe sai na grande área, marcado pelo Luciano, entrega de volta a bola com o zagueiro Pedro Henrique do outro lado. Pedro de volta para Thiago Volpe na fogueira. Torcida inflamada, ele vira a bola para Gustavo Marques na esquerda. Arthur em cima, tira Gustavo, ela bate no Arthur. Ficou para Luciano, entrada na grande área. O zagueiro insistiu, está impedido.

0: Bruna com domínio ali rápido para já fazer a finalização, mas foi bem rápido por aqui o Pedro Henrique para fazer o corte, evitar uma finalização que poderia ser fatal do capitão do São Paulo, mas consegue um escanteio por aqui, o Iago tá na bola.
1: Iago cobra o escanteio para o São Paulo, próximos dos 49 do primeiro tempo, Morumbi com um grande público em Palos de sábado à noite. O torcedor tá vendo a vitória, tá comemorando em cima, ó, tá bom com o apito dele, forte que você tá ouvindo aí. Iago na cobrança, escanteio, São Paulo levantou na quinta trave, Arboleda aqui de cabeça por dentro, passe, ajeitou, bateu, Gustavo, é gol!

0: São Paulo! É do garoto Gustavo Santana! Ele ajeita na coxa e dá um voleio bonito da marca do pênalti para fazer o gol do São Paulo! Domina bem, com rapidez, e já faz o giro para fazer 2-0 para o São Paulo. São Paulo 2, Bragantino 0. Gustavo Santana, um belíssimo gol. Gustavo Santana, um belíssimo gol. São Paulo 2-0. Volpi não tem jeito, tá feito. 2-0 São Paulo, que gol do menino Paulo do Vale.
1: O primeiro dele como profissional do São Paulo. Escolha de Dorival para substituir Caleri, que está no banco de reservas. Mostrando o faro de artilheiro, num domínio espetacular para finalizar ali, caindo uma finalização bonita, um voleio. E olha, engraçado, essa bola pegou um efeito do Iago, né? Não saiu, mas no primeiro momento eu fiquei com a impressão que ela poderia ter saído e depois voltado para o campo. Nada disso. E aí o Gustavo Santana, que estrela, hein? O São Paulo vai tranquilo para o vestiário. 2-0 aqui no Morumbi.
0: Léo Genes, um belo gol do menino. Dominou e já bateu de voleio. 2-0 São Paulo. Assim vai para o intervalo tranquilo São Paulo, Léo.
2: Concordo com o PDV. A bola do Iago fez uma curva interessante. O árbitro de vídeo revisou. Ela não deve ter saído. O próprio jogador do Bragantino escora e ela chega até o Gustavo. Gustavo Santana, centroavante do São Paulo hoje, joga na vaga do Caleri e ele de voleio manda para o fundo do gol. São Paulo foi melhor do que o Bragantino nesse primeiro tempo, a vitória é justa. São Paulo se defende bem e agora busca contra-atacar. E justamente num lance como esse, em velocidade, São Paulo arranjou o escanteio que gerou o segundo gol.
0: 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Torcedor do São Paulo está vibrando aqui no Morumbi. 2-0 para o São Paulo. Rodriguinho com o Bragantino, domina a bola, sai da ponta, domina, sai do Danielzinho. Toca errada, a bola para a direita, ela vai saindo. Agostinho Santana, na direita que ela sai. Chuta, ela bate na canela do Iago e agora sai. Em lateral, bola para a defesa. Aliás, ataque do Braga na ponta direita. 51 minutos e meio. Já acaba o primeiro tempo aos 53. E o Everton vem aí. O Everton Ramos comanda o intervalo, Bandeirantes. Para trás o passe com o Ramires, que entrega para o zagueiro Gustavo Mas, que abre a bola para a ponta esquerda. Para Juninho Capixaba, buta a marca à distância. Capixaba domina, a bola é obrigada a recuar. Toca do lado da volta, devolvendo bola para Gustavo Marques. Gustavo Marques vira para o meio campo com o zagueiro Pedro Henrique. São Paulo todo marcando no seu próprio campo. Está vencendo o jogo do primeiro tempo pelo placar de 2-0. Minuto final do primeiro tempo. 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Domina Herrera na grandeira, bateu cruzado para o gol. Chega Arboleda, domina, já dá um bico de zóio e bota a bola para fora pela linha lateral. 52 e meio, vai acabar em 30 segundos a primeira parte do Morumbi. 2-0 São Paulo vencendo. Bola atrás com o time do Braga para Pedro Henrique, o zagueiro domina, Danuk já olhou para o relógio. Lanternas dos celulares acesas aqui no estádio do Morumbi. Torcedor vibra, são mais de 30 mil vozes com certeza. Capixaba domina a bola, meio campo do Braga, na canhota, enfiou na ponta para Vinicinho, vem botando a prançada, tomou, sem fazer falta, Arthur da sobra domina, parou, brecou, demorou, entregou na direita a bola para Marcos Antônio, Luciano passa no meio, Gustavo Santana, para Gustavo de cabeça, rebate, Pedro Henrique para fora, voltou no meio de cabeça, cortou na ponta, Buta, Marcos Antônio, devolve a bola para Buta ainda, na direita, posição legal, dá Luciano, tá legal também, no fundo, cruzou para o gol, Arthur chegou, desviou para fora, tocou Pedro Henrique, o Arthur. Escanteio, quem bateu a bola foi o Pedro Henrique, mas não há tempo. Há tempo sim. Já não pediu mais um de acréscimo, PDV.
1: Exatamente, dá tempo para o São Paulo cobrar o escanteio. Luciano chama o torcedor que está inflamado aqui no Morumbi. Arthur é quem vai para a cobrança.
0: 53 minutos e meio, bateu o escanteio e acaba o primeiro tempo. Quem sabe com 3-0 para o São Paulo. Arthur vem numa velocidade para cobrar o escanteio.

0: Gostou aqui na direita, pedindo bola, o Danielzinho. O Arthur vai levantar essa bola pro gol, vai bater fechadinho, redondo, cheio de efeito com a canhota. Partiu, é o que ele faz, desvio de cabeça, a bola fica na grande área, passa pela marcação. Arboleda, de frente, isolou. Essa é pra acabar com o jogo mesmo no primeiro tempo, hein? Vai cobrar aqui no Liberta, Thiago Volpe. Próximos dos 54 do estádio do Morumbi, São Paulo vencendo pelo placar de 2 a 0. Por enquanto tá tranquilo, jogou pro tricolor, já já em Everton Ramos. O Volpe toca a bola para a direita, bota na ponta para Agostinho Santana, toma progressão do Iago. Dá Pedro Henrique, levanta o zagueiro, toca no meio. Daronco, apito na boca, do Pita para trás, o passe na Bahia Graça para fora pela linha lateral, mas não há tempo. Termina o primeiro tempo no Morumbi. Luciano e Gustavo Santana marcaram, o São Paulo está na frente, 2 a 0 para o São Paulo em cima do Bragantino. O intervalo, Bandeirantes chegando. Alô, Everton Ramos.
1: Valeu, Canhão. Que alívio, hein, torcedor São Paulino. Intervalo inteligente, Bandeirantes no ar. São Paulo vencendo, vitória parcial 2 a 0. Gols de Luciano e o Gustavo Santana, o garoto, já na reta final do primeiro tempo, e a gente já volta direto pro Morumbi para saber dos destaques da saída dos times no gramado, com clima de festa total no primeiro tempo, Paulo do Vale.
2: Ah, torcedor tá feliz, né? Ou melhor, tá aliviado, que agora a torcida tava cantando bastante, já fica já um pouco mais em silêncio, já imaginando, né, o que vai acontecer no segundo tempo. Inclusive, tô até imaginando que a organizada do São Paulo ou as organizadas devem aproveitar o intervalo para protestar contra a diretoria, contra os conselheiros, num momento conturbado, né? Mais um da política do São Paulo. Essa semana vivemos aí a rejeição dessa reforma estatutária, teve conversa, né, dos organizados com os jogadores e apoio incondicional, entendendo que o momento com relação aos salários atrasados, eles precisam de apoio, cobrança para que a diretoria pague esse elenco até o final de setembro. Então, realmente uma semana importante, que precisa terminar com essa vitória do São Paulo para dar uma acalmada nos ânimos. E por enquanto é isso que está acontecendo por aqui no Morumbi. 2 a 0 para o São Paulo contra a equipe do Bragantino, Everton Ramos.
1: Boa, PDV, você volta daqui a pouco. São Paulo em que jejum, 10 rodadas sem vencer no Campeonato Brasileiro, e isso está caindo por terra porque o tricolor vai vencendo pelo placar de 2 a 0. A gente vai para uma primeira pausa e daqui a pouco, na volta, vamos ouvir a análise do primeiro tempo com o nosso comentarista Léo James. Rápida pausa, voltamos já.
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